0: acompanhada ainda concertos e atividades para os novos estudantes. O Teatro Viriato em Viseu estreia a 30 de outubro o espetáculo Quimera, da Companhia Caótica. A criação, com a encenação de Caroline Bergeron, recorre ao teatro de sombras e à projeção de vídeo para abordar a feminilidade e a liberdade de cada pessoa ser quem é. A peça esteve em residência artística no Teatro Viriato nas últimas temporadas. Até dezembro, a programação do teatro inclui 25 atividades, entre coproduções, produções próprias e residências artísticas. Destaque ainda para Este Mundo, a 13 de novembro, 24 horas de Museu do Falso, nos dias 25 e 26 de novembro, e Tempo, que vai encerrar a temporada, a 19 de dezembro, cruzando dança, ilusionismo e música. A rede de transportes públicos Mobi Viseu do Lafões está já a funcionar com horários de período escolar. A alteração abrange toda a rede e coincide com o regresso às aulas. A Mobi Viseu do Lafões recomenda aos passageiros que consultem antecipadamente os horários de forma a planearem as deslocações e evitarem constrangimentos. Os horários atualizados estão disponíveis na plataforma oficial da rede. A Viseu do Lafões apela à compreensão e colaboração dos passageiros durante a entrada em vigor destes novos horários. Toda a informação em estaçãodiariajornal.sapo.pt, notícias atualizadas também no site da Estação Diária Rádio em 908.fm.
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3: Previsão do estado do tempo para as próximas 24 horas. O Instituto Português do Mar e da Atmosfera está a prever para o distrito de Viseu céu pouco nublado ou limpo, apresentando períodos de maior nebulosidade e com o vento a soprar fraco a moderado, sendo por vezes forte e com rajadas nas terras altas. O IPMA está ainda a prever uma pequena descida das temperaturas, com o mercúrio dos termómetros a chegar aos 26 graus de máxima e a mínima a registrar durante a noite valores perto dos 15 graus no distrito de Viseu.
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3: Bem-vindo ao 96.8, sessão de abertura na Estação Diária para mais Super Estação. E já de seguida voltamos à música com uma supernova. Eu volto já a seguir, até já.
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0: às 13, José Alberto Ribeiro. Ora, estamos nós de novo em 9680. José Alberto Ribeiro, na Estação Diária. 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De segunda a domingo.
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0: São estes alguns dos temas que vamos desenvolver no Desporto da Estação Diária. O Académico de Viseu recebe o Vitória de Guimarães na sexta jornada da Primeira Liga com Carlos Macedo nomeado para dirigir o encontro. O tempo útil de jogo da quinta jornada da Primeira Liga de Futebol foi o melhor de sempre. O Downhill Urbano regressa a Castro Daire no fim de semana numa prova de BTT em circuito urbano marcada pela velocidade, técnica e obstáculos. O nadador castrense Marco Menezes conquistou a medalha de prata nos 400 metros livres classe S11 no Campeonato da Europa WPS, competição do desporto paralímpico que está a decorrer na Turquia. Agora é só ficarem atentos ao desenvolvimento destes e outros temas no Desporto da Estação Diária. 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
4: O Académico de Viseu recebe a vitória de Guimarães na sexta jornada da Primeira Liga e Carlos Macedo foi o árbitro escolhido para dirigir a partida. Vai ser sábado, dia 12 de setembro, 8:30 da noite, no estádio do Fontelo. No VAR vai estar Rui Silva. Já na Liga 2 e mais cedo, pelas 11 da manhã de sábado, o Tondela joga no Algarve frente ao Portimonense, também a partida da sexta jornada do campeonato. A partida no Estádio Municipal de Portimão vai ser apitada por André Narciso, enquanto Pedro Vilaça vai estar no VAR. A quinta jornada da Primeira Liga de Futebol registrou o melhor tempo útil de sempre desde que existem dados, compilados desde 2012. A média chegou aos 59 minutos e 6 segundos por partida. O encontro entre o Gil Vicente e o Académico de Viseu foi um dos destaques da jornada, com 65 minutos e 2 segundos de tempo útil, o melhor registro entre os jogos com maior duração efetiva. A Liga 2, onde participa o Tondela, a média acumulada subiu para 53 minutos e 6 segundos, acima dos 49-10 registados na época passada. A Liga Portugal destaca ainda a redução dos cartões e das faltas nas duas competições, face à temporada anterior, considerando os números como um sinal positivo da estratégia Mais Jogo, Melhor Futebol. O Daniel Urbano regressa a Castro Daire no fim de semana, numa prova de BTT em circuito urbano, marcada pela velocidade técnica e obstáculos que têm que ser transpostos pelos ciclistas. A competição é organizada pela Casa do Benfica de Castro Daire e pela Associação de Ciclismo da Beira Alta e tem o apoio do município de Castro Daire. Os treinos livres são no sábado, entre as 4 e as 6 da tarde, e também no domingo, entre as 10 da manhã e o meio-dia e meia. Segue-se a qualificação às 2 da tarde e a descida final às 16. A prova é aberta a atletas federados e não federados. O nadador castrense Marco Menezes conquistou a medalha de prata nos 400 metros livres, classe S11, no Campeonato Europa WPS, competição de desporto paralímpico que está a decorrer em Kocaeli, na Turquia. Marco Menezes terminou a final na segunda posição, com o tempo de 4 minutos, 41,52 segundos, apenas atrás do checo David Krotachvili. O polaco Alex Kozlowski completou o pódio. Esta foi a segunda prova do atleta castrense no campeonato, depois do sétimo lugar nos 50 metros livres. Marco Menezes ainda vai competir nos 100 metros livres esta sexta-feira, com eliminatórias durante a manhã e a final à tarde, caso consiga o apuramento. 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
5: Previsão do estado do tempo para as próximas 24 horas. O Instituto Português do Mar e da Atmosfera está a prever para o distrito de Viseu céu pouco nublado ou limpo, apresentando períodos de maior nebulosidade e com o vento a soprar fraco a moderado, sendo por vezes forte e com rajadas nas terras altas. O IPMA está ainda a prever uma pequena descida das temperaturas, com o mercúrio dos termómetros a chegar aos 26 graus de máxima e a mínima a registrar durante a noite valores perto dos 15 graus no distrito de Viseu.
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1: De volta para chamar a tua atenção para os grandes clássicos da estação que passamos regularmente na antena da Estação Diária. Fica por aí, bem ligado na estação oficial de Viseu.
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1: Vamos fazer uma pequena pausa na música e logo a seguir temos o Diário da Estação. As notícias em destaque em 96.8. Já a seguir, fica bem ligado.

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0: 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São estas algumas das notícias que vamos destacar na edição do dia do Diário da Estação. A 32ª Feira Industrial e Comercial de Tondela, a FIPTOM, começa esta sexta-feira e decorre até 16 de setembro, uma recinta feira semanal no Parque Urbano de Tondela. A Universidade Politécnica de Viseu promove entre 22 e 24 de setembro a Semana Europeia do Desenvolvimento Sustentável. O Teatro Viriata em Viseu estreia a 30 de outubro o espetáculo Quimera, da Companhia Caótica. A rede de transportes públicos Mubi Viseu Dom Lafões já está a funcionar com horários de período escolar. Agora é só ficarem atentos ao desenvolvimento destes e outros temas no Diário da Estação. 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
7: A 32ª Industrial e Comercial da Tondela, a FICTOM, começa esta sexta-feira para decorrer até 16 de setembro, no recinto da Feira Semanal no Parque Urbano de Tondela. O certame, considerado o maior evento municipal, se junta durante 6 dias, promoção e mostra das atividades económicas do concelho, cultura, música e animação. O cartaz musical arranca no primeiro dia com os Demons, no sábado atua Slow J, no domingo Nuno Ribeiro, dia 14 sobe ao palco Chico da Tina, a 15 há espetáculo com Bárbara Bandeira e os vizinhos vão fechar a FICTOM no dia 16. Os concertos no palco principal vão começar sempre pelas 11:15 da noite. A FICTOM volta a reunir empresas, comércio e outras atividades numa programação que pretende atrair público ao Parque Urbano de Tondela ao longo dos 6 dias do evento. Toda a programação e a bilheteira online estão disponíveis no site do evento em ficton.pt. A Universidade Politécnica de Viseu promove entre 22 e 24 de setembro a Semana Europeia do Desenvolvimento Sustentável. A iniciativa pretende sensibilizar a comunidade académica e a população para a Agenda 2030 das Nações Unidas e os 17 Objetivos de Desenvolvimento Sustentável. O programa inclui debates sobre sustentabilidade, economia circular, igualdade de género e saúde, além de workshops, visitas e atividades ao ar livre. Entre as ações tem iniciativas junto ao Rio Pavia, uma visita ao Planalto Beirão, atividades na Mata de Fontelo, uma oficina de tecelagem, um escape room sobre sustentabilidade e também uma caminhada. Há ainda concertos e atividades para os novos estudantes. O Teatro Viriato em Viseu estreia a 30 de outubro o espetáculo Quimera, da Companhia Caótica. A criação, com a encenação de Caroline Bergeron, recorre ao teatro de sombras e à projeção de vídeo para abordar a feminilidade e a liberdade de cada pessoa ser quem é. A peça esteve em residência artística no Teatro Viriato nas últimas temporadas. Até dezembro, a programação do teatro inclui 25 atividades, entre coproduções, produções próprias e residências artísticas. Destaque ainda para Este Mundo, a 13 de novembro, 24 horas de Museu do Falso, nos dias 25 e 26 de novembro, e Tempo, que vai encerrar a temporada, a 19 de dezembro, cruzando dança, ilusionismo e música. A rede de transportes públicos Mobi Viseu de Olafões está já a funcionar com horários de período escolar. A alteração abrange toda a rede e coincide com o regresso às aulas. A Mobi Viseu de Olafões recomenda aos passageiros que consultem antecipadamente os horários, de forma a planearem as deslocações e evitarem constrangimentos. Os horários atualizados estão disponíveis na plataforma oficial da rede. A Viseu de Olafões apela à compreensão e colaboração dos passageiros durante a entrada em vigor destes novos horários. Toda a informação em estaçãodiariajornal.sapo.pt, notícias atualizadas também no site da Estação Diária Rádio em 908.fm.
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8: Previsão do estado do tempo para as próximas 24 horas. O Instituto Português do Mar e da Atmosfera está a prever para o distrito de Viseu céu pouco nublado ou limpo, apresentando períodos de maior nebulosidade e com o vento a soprar fraco a moderado, sendo por vezes forte e com rajadas nas terras altas. O IPMA está ainda a prever uma pequena descida das temperaturas, com o mercúrio dos termómetros a chegar aos 26 graus de máxima e a mínima a registrar durante a noite valores perto dos 15 graus no distrito de Viseu.
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3: Começa agora mais uma hora de música sem parar na Estação Diária. Bem-vindo! Para começar, ouvimos um tema em português. A seguir tenho preparado para ti uma supernova música acabada de estrear para ouvires com a máxima atenção na tua Estação Diária 96.8 FM.
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0: 12, José Alberto Ribeiro. De volta à hora para vos darmos a conhecer os temas mais comerciais da rádio. José Alberto Ribeiro, na Estação Diária. Estivemos aí com o melhor da música que vai rolando na antena da Estação Diária. Não percam as notícias. Prometemos regressar em força de segunda a domingo.
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2: Bem-vindo à Estação Diária. Espero que gostes de tudo que preparamos só para ti. Vamos voltar ao que interessa? Ora, escuta as sonsas da estação. Na Estação Diária.

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1: Está na altura de fazermos mais uma pequena pausa na playlist da Estação Diária. 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
2: 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São estes alguns dos temas que vamos desenvolver no Desporto da Estação Diária. O Académico de Viseu recebe o Vitória de Guimarães na sexta jornada da Primeira Liga, com Carlos Macedo nomeado para dirigir o encontro. O tempo útil de jogo da quinta jornada da Primeira Liga de Futebol foi o melhor de sempre. O Downhill Urbano regressa a Castro Daire no fim de semana numa prova de BTT em circuito urbano marcada pela velocidade, técnica e obstáculos. O nadador castrense Marco Menezes conquistou a medalha de prata nos 400 metros livres classe S11 no Campeonato da Europa WPS, competição do desporto paralímpico que está a decorrer na Turquia. Agora é só ficarem atentos ao desenvolvimento destes e outros temas no Desporto da Estação Diária.
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4: O Académico de Viseu recebe o Vitória de Guimarães na sexta jornada da Primeira Liga e Carlos Macedo foi o árbitro escolhido para dirigir a partida. Vai ser sábado, dia 12 de setembro, 8h30 da noite, no estádio do Fontelo. No VAR vai estar Rui Silva. Já na Liga 2 e mais cedo, pelas 11 da manhã de sábado, o Tondela joga no Algarve frente ao Portimonense, também a partida da sexta jornada do campeonato. A partida no Estádio Municipal de Portimão vai ser apitada por André Narciso, enquanto Pedro Vilaça vai estar no VAR. A quinta jornada da Primeira Liga de Futebol registrou o melhor tempo útil de sempre desde que existem dados, compilados desde 2012. A média chegou aos 59 minutos e 6 segundos por partida. O encontro entre o Gil Vicente e o Académico de Viseu foi um dos destaques da jornada, com 65 minutos e 2 segundos de tempo útil, o melhor registro entre os jogos com maior duração efetiva. A Liga 2, onde participa o Tondela, a média acumulada subiu para 53 minutos e 6 segundos, acima dos 49-10 registados na época passada. A Liga Portugal destaca ainda a redução dos cartões e das faltas nas duas competições face à temporada anterior, considerando os números como um sinal positivo da estratégia Mais Jogo, Melhor Futebol. O Daniel Urbano regressa a Castro Daire no fim de semana, numa prova de BTT em circuito urbano, marcada pela velocidade técnica e obstáculos que têm que ser transpostos pelos ciclistas. A competição é organizada pela Casa do Benfica de Castro Daire e pela Associação de Ciclismo da Beira Alta e tem o apoio do município de Castro Daire. Os treinos livres são no sábado, entre as 4 e as 6 da tarde, e também no domingo, entre as 10 da manhã e o meio-dia e meia. Segue-se a qualificação às 2 da tarde e a saída final às 16. A prova é aberta a atletas federados e não federados. O nadador castrense Marco Menezes conquistou a medalha de prata nos 400 metros livres, classe S11, no Campeonato Europa WPS, competição de desporto paralímpico que está a decorrer em Kocaeli, na Turquia. Marco Menezes terminou a final na segunda posição, com o tempo de 4 minutos, 41,52 segundos, apenas atrás do checo David Krotachvili. O polaco Alex Kozlowski completou o pódio. Esta foi a segunda prova do atleta castrense no campeonato, depois do sétimo lugar nos 50 metros livres. Marco Menezes ainda vai competir nos 100 metros livres esta sexta-feira, com eliminatórias durante a manhã e a final à tarde, caso consiga o apuramento. 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
0: 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Previsão do estado do tempo para as próximas 24 horas. O Instituto Português do Mar e da Atmosfera está a prever para o distrito de Viseu céu pouco nublado ou limpo, apresentando períodos de maior nebulosidade e com o vento a soprar fraco a moderado, sendo por vezes forte e com rajadas nas terras altas. O IPMA está ainda a prever uma pequena descida das temperaturas, com o mercúrio dos termómetros a chegar aos 26 graus de máxima e a mínima a registrar durante a noite valores perto dos 15 graus no distrito de Viseu.
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0: 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São estas algumas das notícias que vamos destacar na edição do dia do Diário da Estação. A 32ª Feira Industrial e Comercial de Tondela à FICTOM começa esta sexta-feira e decorre até 16 de setembro, no recinto da Feira Semanal no Parque Urbano de Tondela. A Universidade Politécnica de Viseu promove entre 22 e 24 de setembro a Semana Europeia do Desenvolvimento Sustentável. O Teatro Viriato em Viseu estreia a 30 de outubro o espetáculo Quimera, da Companhia Caótica. A rede de transportes públicos Mubi Viseu Dom Lafões já está a funcionar com horários de período escolar. Agora é só ficarem atentos ao desenvolvimento destes e outros temas no Diário da Estação. 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
1: 3 horas.
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5: A 32ª Feira Industrial e Comercial da Tondela, a FICTOM, começa esta sexta-feira para decorrer até 16 de setembro, no recinto da Feira Semanal no Parque Urbano de Tondela. O certame, considerado o maior evento municipal, se junta durante 6 dias, promoção e mostra das atividades económicas do concelho, cultura, música e animação. O cartaz musical arranca no primeiro dia com os Demons, no sábado atua Slow J, no domingo Nuno Ribeiro. Dia 14, sobe ao palco Chico da Tina, a 15, há espetáculo com Bárbara Bandeira e os vizinhos vão fechar a FICTOM no dia 16. Os concertos no palco principal vão começar sempre pelas 11:15 da noite. A FICTOM volta a reunir empresas, comércio e outras atividades numa programação que pretende atrair público ao Parque Urbano de Tondela ao longo dos 6 dias do evento. Toda a programação e a bilheteira online estão disponíveis no site do evento em ficton.pt. A Universidade Politécnica de Viseu promove entre 22 e 24 de setembro a Semana Europeia do Desenvolvimento Sustentável. A iniciativa pretende sensibilizar a comunidade académica e a população para a Agenda 2030 das Nações Unidas e os 17 Objetivos de Desenvolvimento Sustentável. O programa inclui debates sobre sustentabilidade, economia circular, igualdade de género e saúde, além de workshops, visitas e atividades ao ar livre. Entre as ações têm iniciativas junto ao Rio Pavia, uma visita ao Planalto Beirão, atividades na Mata de Fontelde, uma oficina de tecelagem, uma escape room sobre sustentabilidade e também uma caminhada. Ainda concertos e atividades para os novos estudantes. O Teatro Viriato em Viseu estreia a 30 de outubro o espetáculo Quimera, da Companhia Caótica. A criação, com a encenação de Caroline Bergeron, recorre ao teatro de sombras e à projeção de vídeo para abordar a feminilidade e a liberdade de cada pessoa ser quem é. A peça esteve em residência artística no Teatro Viriato nas últimas temporadas. Até dezembro, a programação do teatro inclui 25 atividades, entre coproduções, produções próprias e residências artísticas. Destaque ainda para Este Mundo, a 13 de novembro, 24 horas de Museu do Falso, nos dias 25 e 26 de novembro, e Tempo, que vai encerrar a temporada, a 19 de dezembro, cruzando dança, ilusionismo e música. A rede de transportes públicos Mobi Viseu do Lafões está já a funcionar com horários de período escolar. A alteração abrange toda a rede e coincide com o regresso às aulas. A Mobi Viseu do Lafões recomenda aos passageiros que consultem antecipadamente os horários, de forma a planearem as deslocações e evitarem constrangimentos. Os horários atualizados estão disponíveis na plataforma oficial da rede. A Viseu do Lafões apela à compreensão e colaboração dos passageiros durante a entrada em vigor destes novos horários. Toda a informação em estação diária jornal.sapo.pt, notícias atualizadas também no site da Estação Diária Rádio em 908.fm.
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6: Previsão do estado do tempo para as próximas 24 horas. O Instituto Português do Mar e da Atmosfera está a prever para o distrito de Viseu céu pouco nublado ou limpo, apresentando períodos de maior nebulosidade e com o vento a soprar fraco a moderado, sendo por vezes forte e com rajadas nas terras altas. O IPMA está ainda a prever uma pequena descida das temperaturas, com o mercúrio dos termómetros a chegar aos 26 graus de máxima e a mínima a registrar durante a noite valores perto dos 15 graus no distrito de Viseu.
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0: 10, 13, José Alberto Ribeiro. Muito bem, som de abertura em mais um espaço de emissão na Estação Diária. José Alberto Ribeiro, na Estação Diária. Temos aí mais informação relativa às diferentes bandas que vão rodando na Estação Diária, de segunda a domingo.
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São estes alguns dos temas que vamos desenvolver no desporto da estação diária. O Académico de Viseu recebe o Vitória de Guimarães na sexta jornada da Primeira Liga, com Carlos Macedo nomeado para dirigir o encontro. O tempo útil de jogo da quinta jornada da Primeira Liga de Futebol foi o melhor de sempre. O Downhill Urbano regressa a Castro Daire no fim de semana numa prova de BTT em circuito urbano marcada pela velocidade, técnica e obstáculos. O nadador castrense Marco Menezes conquistou a medalha de prata nos 400 metros livres classe S11 no Campeonato da Europa WPS, competição do desporto paralímpico que está a decorrer na Turquia. Agora é só ficarem atentos ao desenvolvimento destes e outros temas no desporto da estação diária. 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
3: O Académico de Viseu recebe o Vitória de Guimarães na 6ª jornada da Primeira Liga e Carlos Macedo foi o árbitro escolhido para dirigir a partida. Vai ser sábado, dia 12 de setembro, 8:30 da noite, no estádio do Fontelo. No VAR vai estar Rui Silva. Já na Liga 2 e mais cedo, pelas 11 da manhã de sábado, o Tondela joga no Algarve frente ao Portimonense, também a partida da 6ª jornada do campeonato. A partida no estádio municipal de Portimão vai ser apitada por André Narciso, enquanto Pedro Vilaça vai estar no VAR. A 5ª jornada da Primeira Liga de Futebol registrou o melhor tempo útil de sempre desde que existem dados, compilados desde 2012. A média chegou aos 59 minutos e 6 segundos por partida. O encontro entre o Gil Vicente e o Académico de Viseu foi um dos destaques da jornada, com 65 minutos e 2 segundos de tempo útil, o melhor registro entre jogos com maior duração efetiva. A Liga 2, onde participa o Tondela, a média acumulada subiu para 53 minutos e 6 segundos, acima dos 49-10 registados na época passada. A Liga Portugal destaca ainda a redução dos cartões e das faltas nas duas competições face à temporada anterior, considerando os números como um sinal positivo da estratégia Mais Jogo, Melhor Futebol. O Downhill Urbano regressa a Castro Verde no fim de semana, numa prova de BTT em circuito urbano, marcada pela velocidade técnica e obstáculos que têm que ser transpostos pelos ciclistas. A competição é organizada pela Casa do Benfica de Castro Verde e pela Associação de Ciclismo da Beira Alta e tem o apoio do município de Castro Verde. Os treinos livres são no sábado, entre as 4 e as 6 da tarde, e também no domingo, entre as 10 da manhã e o meio-dia e meia. Segue-se a qualificação às 2 da tarde e a saída final às 16. A prova é aberta a atletas federados e não federados. O nadador castrense Marco Menezes conquistou medalha de prata nos 400 metros livres, classe S11, no Campeonato da Europa WPS, competição de desporto paralímpico que está a decorrer em Kocaeli, na Turquia. Marco Menezes terminou a final na segunda posição, com o tempo de 4 minutos, 41,52 segundos, apenas atrás do checo David Kratachvil. O polaco Alex Kozlowski completou o pódio. Esta foi a segunda prova do atleta castrense no campeonato, depois do 7º lugar nos 50 metros livres. Marco Menezes ainda vai competir nos 100 metros livres esta sexta-feira, com eliminatórias durante a manhã e a final à tarde, caso consiga o apuramento. Toda a informação do desporto é atualizada em estaçãodiariajornal.sabo.pt e também no site da Estação Diária Rádio em 968.fm.
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4: Previsão do estado do tempo para as próximas 24 horas. O Instituto Português do Mar e da Atmosfera está a prever para o distrito de Viseu céu pouco nublado ou limpo, apresentando períodos de maior nebulosidade e com o vento a soprar fraco a moderado, sendo por vezes forte e com rajadas nas terras altas. O IPMA está ainda a prever uma pequena descida das temperaturas, com o mercúrio dos termómetros a chegar aos 26 graus de máxima e a mínima a registrar durante a noite valores perto dos 15 graus no distrito de Viseu.
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4: Mais uma pista de dança, o melhor do som house e eletrónica na Estação Diária. Só para quem gosta de batidas mais aceleradas. Lá mais para a frente, a seguir ao sinal horário das 23, temos 3 horas de emissão. Basta ficares bem ligado em 96.8 com a Estação Diária.
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0: 7-10, Carlos Manuel Costa. Aí estamos para mais uma grande hora de emissão na Estação Diária. Está já alinhada mais uma super malha em 96.80. Carlos Manuel Costa, na Estação Diária. Para continuarmos em grande ritmo aqui em 96.80, já a seguir vamos ficar com as ondas da estação que estão a chegar à antena na Estação Diária, de segunda a domingo.
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0: 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Já daqui a pouco vem o Diário da Estação na Estação Oficial Viseu. Logo a seguir volto com mais música sem parar. Fica por aí.
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2: São estas algumas das notícias que vamos destacar na edição do dia do Diário da Estação. O Festival Literário Internacional de Viseu vai acontecer entre 2 e 11 de outubro com 218 sessões em vários espaços da cidade. O Ministro da Presidência, António Leitão Amaro, inaugura esta sexta-feira às 9h30 as obras de requalificação da Escola EB123 de Castro Daire. A rede de transportes públicos Mubi Viseu Dom Lafões já está a funcionar com horários de período escolar. A Acerte Tondela vai levar os seus espetáculos a Macau e à Guiné-Bissau no âmbito das comemorações dos 50 anos da Associação. Agora é só ficarem atentos ao desenvolvimento destes e outros temas no Diário da Estação. 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
2: A 32ª Feira Industrial e Comercial da Tondela, a FICTOM, começa esta sexta-feira para decorrer até 16 de setembro, no recinto da Feira Semanal no Parque Urbano de Tondela. O certame, considerado o maior evento municipal, se junta durante 6 dias, promoção e mostra das atividades económicas do concelho, cultura, música e animação. O cartaz musical arranca no primeiro dia com os Demons, no sábado atua Slow J, no domingo Nuno Ribeiro, dia 14 sobe ao palco Chico da Tina, a 15 há espetáculo com Bárbara Bandeira e os vizinhos vão fechar a FICTOM no dia 16. Os concertos no palco principal vão começar sempre pelas 11:15 da noite. A FICTOM volta a reunir empresas, comércio e outras atividades numa programação que pretende atrair público ao Parque Urbano de Tondela ao longo dos 6 dias do evento. Toda a programação e a bilheteira online estão disponíveis no site do evento em ficton.pt. A Universidade Politécnica de Viseu promove entre 22 e 24 de setembro a Semana Europeia do Desenvolvimento Sustentável. A iniciativa pretende sensibilizar a comunidade académica e a população para a Agenda 2030 das Nações Unidas e os 17 Objetivos de Desenvolvimento Sustentável. O programa inclui debates sobre sustentabilidade, economia circular, igualdade de género e saúde, além de workshops, visitas e atividades ao ar livre. Entre as ações tem iniciativas junto ao Rio Pavia, uma visita ao Planalto Beirão, atividades na Mata de Fontelde, uma oficina de tecelagem, um escape room sobre sustentabilidade e também uma caminhada. Há ainda concertos e atividades para os novos estudantes. O Teatro Viriato em Viseu estreia a 30 de outubro o espetáculo Quimera, da Companhia Caótica. A criação, com a encenação de Caroline Bergeron, recorre ao teatro de sombras e à projeção de vídeo para abordar a feminilidade e a liberdade de cada pessoa ser quem é. A peça esteve em residência artística no Teatro Viriato nas últimas temporadas. Até dezembro, a programação do teatro inclui 25 atividades, entre coproduções, produções próprias e residências artísticas. Destaque ainda para Este Mundo, a 13 de novembro, 24 horas de Museu do Falso, nos dias 25 e 26 de novembro, e Tempo, que vai encerrar a temporada, a 19 de dezembro, cruzando dança, ilusionismo e música. A rede de transportes públicos Mobi Viseu de Olafões está já a funcionar com horários de período escolar. A alteração abrange toda a rede e coincide com o regresso às aulas. A Mobi Viseu de Olafões recomenda aos passageiros que consultem antecipadamente os horários, de forma a planearem as deslocações e evitarem constrangimentos. Os horários atualizados estão disponíveis na plataforma oficial da rede. A Viseu de Olafões apela à compreensão e colaboração dos passageiros durante a entrada em vigor destes novos horários. Toda a informação em estaçãodiariajornal.sapo.pt, notícias atualizadas também no site da Estação Diária Rádio em 908.fm.
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0: 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Previsão do estado do tempo para as próximas 24 horas. O Instituto Português do Mar e da Atmosfera está a prever para o distrito de Viseu céu pouco nublado ou limpo, apresentando períodos de maior nebulosidade e com o vento a soprar fraco a moderado, sendo por vezes forte e com rajadas nas terras altas. O IPMA está ainda a prever uma pequena descida das temperaturas, com o mercúrio dos termómetros a chegar aos 26 graus de máxima e a mínima a registrar durante a noite valores perto dos 15 graus no distrito de Viseu.
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1: Ainda tempo para ficarmos por dentro dos principais destaques que, à hora certa, irão fazer parte do Diário da Estação, em 96.8.
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3: Ora viva, voltámos à antena depois do sinal horário e logo a seguir destacamos algumas das músicas que mais estão a bater no mercado nacional. Supernova na Estação Diária. Fiquem bem.
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1: Estamos de regresso à hora. Temos aí mais informação relativa às diferentes bandas que vamos rodando na Estação Diária. Soltas da Estação em 96.8 FM. Até já.
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0: 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Boa noite. Para quem está atento à informação de caráter desportivo, depois do bloco comercial, vem aí os destaques e as notícias atualizadas nesta sessão diária. Iremos voltar para a segunda meia hora desta emissão, Super Estação.
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5: São estes alguns dos temas que vamos desenvolver no Desporto da Estação Diária. O Académico de Viseu recebe o Vitória de Guimarães na sexta jornada da Primeira Liga, com Carlos Macedo nomeado para dirigir o encontro. O tempo útil de jogo da quinta jornada da Primeira Liga de Futebol foi o melhor de sempre. O Donwell Urbano regressa a Castro da

0: no fim de semana numa prova de BTT em circuito urbano marcada pela velocidade, técnica e obstáculos. O nadador castrense Marco Menezes conquistou a medalha de prata nos 400 metros livres classe S11 no Campeonato da Europa WPS, competição do desporto paralímpico que está a decorrer na Turquia. Agora é só ficarem atentos ao desenvolvimento destes e outros temas no Desporto da Estação Diária. 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
2: Já a seguir, bloco de informação desportiva às 4h30.
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3: O Académico de Viseu recebe o Vitória de Guimarães na 6ª jornada da Primeira Liga e Carlos Macedo foi o árbitro escolhido para dirigir a partida. Vai ser sábado, dia 12 de setembro, 8h30 da noite, no estádio do Fontelo. No VAR vai estar Rui Silva. Já na Liga 2 e mais cedo, pelas 11 da manhã de sábado, o Tondela joga no Algarve frente ao Portimonense, também a partida da 6ª jornada do campeonato. A partida no Estádio Municipal de Portimão vai ser apitada por André Narciso, enquanto Pedro Vilaça vai estar no VAR. A 5ª jornada da Primeira Liga de Futebol registrou o melhor tempo útil de sempre desde que existem dados, compilados desde 2012. A média chegou aos 59 minutos e 6 segundos por partida. O encontro entre o Gil Vicente e o Académico de Viseu foi um dos destaques da jornada, com 65 minutos e 2 segundos de tempo útil, o melhor registro entre jogos com maior duração efetiva. A Liga 2, onde participa o Tondela, a média acumulada subiu para 53 minutos e 6 segundos, acima dos 49-10 registados na época passada. A Liga Portugal destaca ainda a redução dos cartões e das faltas nas duas competições face à temporada anterior, considerando os números como um sinal positivo da estratégia Mais Jogo, Melhor Futebol. O Daniel Urbano regressa a Castroler no fim de semana, numa prova de BTT em circuito urbano, marcada pela velocidade técnica e obstáculos que têm que ser transpostos pelos ciclistas. A competição é organizada pela Casa do Benfica de Castroler e pela Associação de Ciclismo da Beira Alta e tem o apoio do município de Castroler. Os treinos livres são no sábado, entre as 4 e as 6 da tarde, e também no domingo, entre as 10 da manhã e o meio-dia e meia. Segue-se a qualificação às 2 da tarde e a descida final às 16. A prova é aberta a atletas federados e não federados. O nadador castrense Marco Menezes conquistou a medalha de prata nos 400 metros livres, classe S11, no Campeonato da Europa WPS, competição de desporto paralímpico que está a decorrer em Kocaeli, na Turquia. Marco Menezes terminou a final na segunda posição com o tempo de 4 minutos, 41,52 segundos, apenas atrás do checo David Krotachvili. O polaco Alex Kozlowski completou o pódio. Esta foi a segunda prova do atleta castrense no campeonato, depois do 7º lugar nos 50 metros livres. Marco Menezes ainda vai competir nos 100 metros livres esta sexta-feira, com eliminatórias durante a manhã e a final à tarde, caso consiga o apuramento. Toda a informação do desporto é atualizada em estaçãodiariajornal.sabo.pt e também no site da Estação Diária Rádio em 968.fm.
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5: Previsão do estado do tempo para as próximas 24 horas. O Instituto Português do Mar e da Atmosfera está a prever para o distrito de Viseu céu pouco nublado ou limpo, apresentando períodos de maior nebulosidade e com o vento a soprar fraco a moderado, sendo por vezes forte e com rajadas nas terras altas. O IPMA está ainda a prever uma pequena descida das temperaturas, com o mercúrio dos termómetros a chegar aos 26 graus de máxima e a mínima a registrar durante a noite valores perto dos 15 graus no distrito de Viseu.
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0: 10-13, José Alberto Ribeiro. Ora viva, nos próximos minutos, há mais música na Estação Oficial Viseu. José Alberto Ribeiro, na Estação Diária. Vamos avançar para os destaques que, à hora certa, irão fazer parte do Diário da Estação, de segunda a domingo, na Estação Oficial de Viseu.
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Estação Diária, boa noite. Para vos darmos a saber as novidades do Diário da Estação, iremos convidar-vos para estarem atentos aos destaques que iremos ouvir já de seguida. Retomaremos a hora para partilhar o melhor da música em 96.80. Até já!

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0: São estes alguns dos temas que vamos desenvolver no Desporto da Estação Diária. Está de volta ao Campeonato de Portugal depois dos Jogos da Taça de Portugal este fim de semana com a terceira jornada para Simfãs e Mortágua, com o Castro Veira a adiar o seu jogo para dia 4 de outubro. O Académico de Viseu já conhece os dias e horários dos jogos até à 12ª jornada da Primeira Liga de Futebol, com 5 encontros agendados entre setembro e novembro. A 43ª meia-maratona de Viseu realiza-se no dia 20 de setembro, com partida e chegada no Complexo Esportivo do Fontelo. Está a decorrer até ao final do dia de domingo a 22ª edição do Caramulo Motor Festival, no que promete ser a melhor edição de sempre em participantes e número de visitantes. Agora é só ficarem atentos ao desenvolvimento destes e outros temas no Desporto da Estação Diária. 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
4: A 32ª Segunda-Feira Industrial e Comercial da Tondela, a FICTOM, começa esta sexta-feira para decorrer até 16 de setembro, no recinto da Feira Semanal no Parque Urbano de Tondela. O certame, considerado o maior evento municipal, se junta durante 6 dias, promoção e mostra das atividades económicas do concelho, cultura, música e animação. O cartaz musical arranca no primeiro dia com os Demons, no sábado atua Slow J, no domingo Nuno Ribeiro. Dia 14, sobe ao palco Chico da Tina. A 15, há espetáculo com Bárbara Bandeira. E os vizinhos vão fechar a FICTOM no dia 16. Os concertos no palco principal vão começar sempre pelas 11:15 da noite. A FICTOM volta a reunir empresas, comércio e outras atividades numa programação que pretende atrair público ao Parque Urbano de Tondela ao longo dos 6 dias do evento. Toda a programação e a bilheteira online estão disponíveis no site do evento em ficton.pt. A Universidade Politécnica de Viseu promove entre 22 e 24 de setembro a Semana Europeia do Desenvolvimento Sustentável. A iniciativa pretende sensibilizar a comunidade académica e a população para a Agenda 2030 das Nações Unidas e os 17 Objetivos de Desenvolvimento Sustentável. O programa inclui debates sobre sustentabilidade, economia circular, igualdade de género e saúde, além de workshops, visitas e atividades ao ar livre. Entre as ações tem iniciativas junto ao Rio Pavia, uma visita ao Planalto Beirão, atividades na Mata de Fontelo, uma oficina de tecelagem, um escape room sobre sustentabilidade e também uma caminhada. Há ainda concertos e atividades para os novos estudantes. O Teatro Viriato em Viseu estreia a 30 de outubro o espetáculo Quimera, da Companhia Caótica. A criação, com a encenação de Caroline Bergeron, recorre ao teatro de sombras e à projeção de vídeo para abordar a feminilidade e a liberdade de cada pessoa ser quem é. A peça esteve em residência artística no Teatro Viriato nas últimas temporadas. Até dezembro, a programação do teatro inclui 25 atividades, entre coproduções, produções próprias e residências artísticas. Destaque ainda para Este Mundo, a 13 de novembro, 24 horas de Museu do Falso, nos dias 25 e 26 de novembro, e Tempo, que vai encerrar a temporada, a 19 de dezembro, cruzando dança, ilusionismo e música. A rede de transportes públicos Mobi Viseu do Lafon está já a funcionar com horários de período escolar. A alteração abrange toda a rede e coincide com o regresso às aulas. A Mobi Viseu do Lafon recomenda aos passageiros que consultem antecipadamente os horários de forma a planearem as deslocações e evitarem constrangimentos. Os horários atualizados estão disponíveis na plataforma oficial da rede. A Viseu do Lafon apela à compreensão e colaboração dos passageiros durante a entrada em vigor destes novos horários. Toda a informação em estação diária jornal.sapo.pt, notícias atualizadas também no site da Estação Diária Rádio em 908.fm.
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0: 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Previsão do estado do tempo para as próximas 24 horas. O Instituto Português do Mar e da Atmosfera está a prever para o distrito de Viseu céu pouco nublado ou limpo, apresentando períodos de maior nebulosidade e com o vento a soprar fraca, moderado, sendo por vezes forte e com rajadas nas terras altas. O IPMA está ainda a prever uma pequena descida das temperaturas, com o mercúrio dos termómetros a chegar aos 26 graus de máxima e a mínima a registrar durante a noite valores perto dos 15 graus no distrito de Viseu.
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3: Estamos aí de regresso para quem segue regularmente a Estação Oficial de Viseu. Ouvimos Tuga da Estação na Estação Diária. A Supernova é o som que iremos recomendar já de seguida. Até já!
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0: consultas da estação. E logo a seguir, vêm os temas que merecem relevo nos diferentes tops do mercado da música. Até já.
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0: Estação Diária, boa noite. Atualizamos os principais títulos das notícias de caráter desportivo. Vêm os comerciais e o bloco de informação. Voltaremos para a segunda meia hora com muito mais energia. Fiquem bem.
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8: São estes alguns dos temas que vamos desenvolver no desporto da Estação Diária. O Académico de Viseu recebe o Vitória de Guimarães na sexta jornada da Primeira Liga com Carlos Macedo nomeado para dirigir o encontro. O tempo útil de jogo da quinta jornada da Primeira Liga de Futebol foi o melhor de sempre. O Downhill Urbano regressa a Castro Daire no fim de semana numa prova de BTT em circuito urbano marcada pela velocidade, técnica e obstáculos. O nadador castrense Marco Menezes conquistou a medalha de prata nos 400 metros livres classe S11 no Campeonato da Europa WPS, competição do desporto paralímpico que está a decorrer na Turquia. Agora é só ficarem atentos ao desenvolvimento destes e outros temas no desporto da Estação Diária.
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5: O Académico de Viseu recebe o Vitória de Guimarães na 6ª jornada da Primeira Liga e Carlos Macedo foi o árbitro escolhido para dirigir a partida. Vai ser sábado, dia 12 de setembro, 8h30 da noite, no Estádio do Fontelo. No VAR vai estar Rui Silva. Já na Liga 2 e mais cedo, pelas 11 da manhã de sábado, o Tondela joga no Algarve frente ao Portimonense, também a partida da 6ª jornada do campeonato. A partida no Estádio Municipal de Portimão vai ser apitada por André Narciso, enquanto Pedro Vilaça vai estar no VAR. A 5ª jornada da Primeira Liga de Futebol registrou o melhor tempo útil de sempre desde que existem dados, compilados desde 2012. A média chegou aos 59 minutos e 6 segundos por partida. O encontro entre o Gil Vicente e o Académico de Viseu foi um dos destaques da jornada, com 65 minutos e 2 segundos de tempo útil, o melhor registro entre jogos com maior duração efetiva. Na Liga 2, onde participa o Tondela, a média acumulada subiu para 53 minutos e 6 segundos, acima dos 49-10 registados na época passada. A Liga Portugal destaca ainda a redução dos cartões e das faltas nas duas competições, face à temporada anterior, considerando os números como um sinal positivo da estratégia Mais Jogo, Melhor Futebol. O Downhill Urbano regressa a Castroverde no fim de semana, numa prova de BTT em circuito urbano, marcada pela velocidade técnica e obstáculos que têm que ser transpostos pelos ciclistas. A competição é organizada pela Casa do Benfica de Castroverde e pela Associação de Ciclismo da Beira Alta e tem o apoio do município de Castroverde. Os treinos livres são no sábado, entre as 4 e as 6 da tarde, e também no domingo, entre as 10 da manhã e o meio-dia e meia. Segue-se a qualificação às 2 da tarde e a descida final às 16. A prova é aberta a atletas federados e não federados. O nadador castrense Marco Menezes conquistou a medalha de prata nos 400 metros livres, classe S11, no Campeonato da Europa WPS, competição de desporto paralímpico que está a decorrer em Kocaeli, na Turquia. Marco Menezes terminou a final na segunda posição, com o tempo de 4 minutos, 41,52 segundos, apenas atrás do checo David Krotachvili. O polaco Alex Kozlowski completou o pódio. Esta foi a segunda prova do atleta castrense no campeonato, depois do 7º lugar nos 50 metros livres. Marco Menezes ainda vai competir nos 100 metros livres esta sexta-feira, com eliminatórias durante a manhã e a final à tarde, caso consiga o apuramento. 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
6: Previsão do estado do tempo para as próximas 24 horas. O Instituto Português do Mar e da Atmosfera está a prever para o distrito de Viseu céu pouco nublado ou limpo, apresentando períodos de maior nebulosidade e com o vento a soprar fraco a moderado, sendo por vezes forte e com rajadas nas terras altas. O IPMA está ainda a prever uma pequena descida das temperaturas, com o mercúrio dos termómetros a chegar aos 26 graus de máxima e a mínima a registrar durante a noite valores perto dos 15 graus no distrito de Viseu.
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1: Estação Diária, boa noite. 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Fiquem bem. 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

0: Estação Diária, boa noite. Ora, estamos nós de novo em 96.80. Estivemos aí com o melhor da música que vai rodando na antena da Estação Diária. Reservamos ainda para o final desta edição os títulos que iremos destacar no Diário da Estação. Fiquem bem, iremos regressar logo após o Bloco das Notícias.
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1: 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São estes alguns dos temas que vamos desenvolver no Desporto da Estação Diária. Está de volta ao Campeonato de Portugal depois dos Jogos da Taça de Portugal este fim de semana com a terceira jornada para Simfãs e Mortágua, com o Castro Daire a adiar o seu jogo para dia 4 de outubro. O Académico de Viseu já conhece os dias e horários dos jogos até à 12ª jornada da Primeira Liga de Futebol, com 5 encontros agendados entre setembro e novembro. A 43ª Meia Maratona de Viseu realiza-se no dia 20 de setembro, com partida e chegada no Complexo Esportivo do Fontelo. Está a decorrer até ao final do dia de domingo a 22ª edição do Caramulo Motor Festival, no que promete ser a melhor edição de sempre em participantes e número de visitantes. Agora é só ficarem atentos ao desenvolvimento destes e outros temas no Desporto da Estação Diária. 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
5: A 32ª Industrial e Comercial da Tondela, a FICTOM, começa esta sexta-feira para decorrer até 16 de setembro, no recinto da Feira Semanal no Parque Urbano de Tondela. O certame, considerado o maior evento municipal, se junta durante 6 dias promoção e mostra das atividades económicas do concelho, cultura, música e animação. O cartaz musical arranca no primeiro dia com os Demons, no sábado atua Slow J, no domingo Nuno Ribeiro. Dia 14, sobe ao palco Chico da Tina, a 15 há espetáculo com Bárbara Bandeira e os vizinhos vão fechar a FICTOM no dia 16. Os concertos no palco principal vão começar sempre pelas 11:15 da noite. A FICTOM volta a reunir empresas, comércio e outras atividades numa programação que pretende atrair público ao Parque Urbano de Tondela ao longo dos 6 dias do evento. Toda a programação e a bilheteira online estão disponíveis no site do evento em ficton.pt. A Universidade Politécnica de Viseu promove entre 22 e 24 de setembro a Semana Europeia do Desenvolvimento Sustentável. A iniciativa pretende sensibilizar a comunidade académica e a população para a Agenda 2030 das Nações Unidas e os 17 Objetivos de Desenvolvimento Sustentável. O programa inclui debates sobre sustentabilidade, economia circular, igualdade de género e saúde, além de workshops, visitas e atividades ao ar livre. Entre as ações têm iniciativas junto ao Rio Pavia, uma visita ao Planalto Beirão, atividades na Mata de Fontelde, uma oficina de tecelagem, um escape room sobre sustentabilidade e também uma caminhada. Há ainda concertos e atividades para os novos estudantes. O Teatro Viriato em Viseu estreia a 30 de outubro o espetáculo Quimera, da Companhia Caótica. A criação, com a encenação de Caroline Bergeron, recorre ao teatro de sombras e à projeção de vídeo para abordar a feminilidade e a liberdade de cada pessoa ser quem é. A peça esteve em residência artística no Teatro Viriato nas últimas temporadas. Até dezembro, a programação do teatro inclui 25 atividades, entre coproduções, produções próprias e residências artísticas. Destaque ainda para Este Mundo, a 13 de novembro, 24 horas do Museu do Falso, nos dias 25 e 26 de novembro, e Tempo, que vai encerrar a temporada, a 19 de dezembro, cruzando dança, ilusionismo e música. A rede de transportes públicos Mobi Viseu do Lafon está já a funcionar com horários de período escolar. A alteração abrange toda a rede e coincide com o regresso às aulas. A Mobi Viseu do Lafon recomenda aos passageiros que consultem antecipadamente os horários de forma a planearem as deslocações e evitarem constrangimentos. Os horários atualizados estão disponíveis na plataforma oficial da rede. A Viseu do Lafon apela à compreensão e colaboração dos passageiros durante a entrada em vigor destes novos horários. Toda a informação em estação diária jornal.sapo.pt, notícias atualizadas também no site da Estação Diária Rádio em 908.fm.
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1: 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Previsão do estado do tempo para as próximas 24 horas. O Instituto Português do Mar e da Atmosfera está a prever para o distrito de Viseu céu pouco nublado ou limpo, apresentando períodos de maior nebulosidade e com o vento a soprar fraco a moderado, sendo por vezes forte e com rajadas nas terras altas. O IPMA está ainda a prever uma pequena descida das temperaturas, com o mercúrio dos termómetros a chegar aos 26 graus de máxima e a mínima a registrar durante a noite valores perto dos 15 graus no distrito de Viseu.
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0: Tema House é a malha que te propomos para ficares colado na rádio e que te chama a atenção para a pista de dança, mais logo, depois das 23.
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4: Olá, esta é a frequência da Estação Diária. Chamamos a atenção para a primeira das músicas rodadas. Ouvimos Tuga da Estação, a Supernova é a malha que divulgamos nos minutos que se seguem. Fiquem bem.
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0: Sessão diária. Boa noite. Para que nos próximos minutos possas ficar ligado na Estação Diária Rádio, escolhemos mais um super som que iremos recomendar já de seguida. Soltas da Estação, para ouvires na Estação Oficial de Viseu.
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0: Sessão diária. Boa noite. Estamos aí para dar a conhecer as grandes novidades do dia. Os principais títulos do desporto na Estação Diária. Regressaremos logo depois do bloco comercial e das notícias para a segunda meia hora desta emissão. Até já.
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3: São estes alguns dos temas que vamos desenvolver no desporto da Estação Diária. O Académico de Viseu recebe o Vitória de Guimarães na sexta jornada da Primeira Liga, com Carlos Macedo nomeado para dirigir o encontro. O tempo útil de jogo da quinta jornada da Primeira Liga de Futebol foi o melhor de sempre. O Downhill Urbano regressa a Castro Daire no fim de semana numa prova de BTT em circuito urbano marcada pela velocidade, técnica e obstáculos. O nadador castrense Marco Menezes conquistou a medalha de prata nos 400 metros livres classe S11 no Campeonato da Europa WPS, competição do desporto paralímpico que está a decorrer na Turquia. Agora é só ficarem atentos ao desenvolvimento destes e outros temas no desporto da Estação Diária.
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4: O Académico de Viseu recebe o Vitória de Guimarães na sexta jornada da Primeira Liga e Carlos Macedo foi o árbitro escolhido para dirigir a partida. Vai ser sábado, dia 12 de setembro, 8h30 da noite, no estádio do Fontelo. No VAR vai estar Rui Silva. Já na Liga 2 e mais cedo, pelas 11 da manhã de sábado, o Tondela joga no Algarve frente ao Portimonense, também a partida da sexta jornada do campeonato. A partida no Estádio Municipal de Portimão vai ser apitada por André Narciso, enquanto Pedro Vilaça vai estar no VAR. A quinta jornada da Primeira Liga de Futebol registrou o melhor tempo útil de sempre desde que existem dados, compilados desde 2012. A média chegou aos 59 minutos e 6 segundos por partida. O encontro entre o Gil Vicente e o Académico de Viseu foi um dos destaques da jornada, com 65 minutos e 2 segundos de tempo útil, o melhor registro entre jogos com maior duração efetiva. A Liga 2, onde participa o Tondela, a média acumulada subiu para 53 minutos e 6 segundos, acima dos 49-10 registados na época passada. A Liga Portugal destaca ainda a redução dos cartões e das faltas nas duas competições, face à temporada anterior, considerando os números como um sinal positivo da estratégia Mais Jogo, Melhor Futebol. O Downhill Urbano regressa a Castroverde no fim de semana, numa prova de BTT em circuito urbano, marcada pela velocidade técnica e obstáculos que têm que ser transpostos pelos ciclistas. A competição é organizada pela Casa do Benfica de Castroverde e pela Associação de Ciclismo da Beira Alta e tem o apoio do município de Castroverde. Os treinos livres são no sábado, entre as 4 e as 6 da tarde, e também no domingo, entre as 10 da manhã e o meio-dia e meia. Segue-se a qualificação às 2 da tarde e a descida final às 16. A prova é aberta a atletas federados e não federados. O nadador castrense Marco Menezes conquistou a medalha de prata nos 400 metros livres, classe S11, no Campeonato da Europa WPS, competição de desporto paralímpico que está a decorrer em Kocaeli, na Turquia. Marco Menezes terminou a final na segunda posição, com o tempo de 4 minutos, 41,52 segundos, apenas atrás do checo David Krotachvili. O polaco Alex Kozlowski completou o pódio. Esta foi a segunda prova do atleta castrense no campeonato, depois do sétimo lugar nos 50 metros livres. Marco Menezes ainda vai competir nos 100 metros livres esta sexta-feira, com eliminatórias durante a manhã e a final à tarde, caso consiga o apuramento. 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
5: Previsão do estado do tempo para as próximas 24 horas. O Instituto Português do Mar e da Atmosfera está a prever para o distrito de Viseu céu pouco nublado ou limpo, apresentando períodos de maior nebulosidade e com o vento a soprar fraco a moderado, sendo por vezes forte e com rajadas nas terras altas. O IPMA está ainda a prever uma pequena descida das temperaturas, com o mercúrio dos termómetros a chegar aos 26 graus de máxima e a mínima a registrar durante a noite valores perto dos 15 graus no distrito de Viseu.
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0: para recuperarmos grandes músicas, estão aí clássicos da estação. Estamos a dar a conhecer algumas das melhores manhãs do mercado que rodaram alguns anos atrás. Ainda durante esta hora, recordamos a antena 9680 a fixar no vosso rádio. Até já!
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1: Estamos de regresso e praticamente a finalizar mais uma hora de emissão na Estação Diária. Avançamos para os destaques que, à hora certa, irão fazer parte do Diário da Estação. Foi um prazer estar convosco durante estes cerca de 60 minutos. Regressaremos à antena logo a seguir à informação atualizada.

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0: 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São estes alguns dos temas que vamos desenvolver no Desporto da Estação Diária. Está de volta ao Campeonato de Portugal depois dos Jogos da Taça de Portugal este fim de semana com a terceira jornada para Simfãs e Mortágua, com o Castro Daire a adiar o seu jogo para dia 4 de outubro. O Académico de Viseu já conhece os dias e horários dos jogos até à 12ª jornada da Primeira Liga de Futebol, com 5 encontros agendados entre setembro e novembro. A 43ª meia-maratona de Viseu realiza-se no dia 20 de setembro, com partida e chegada no Complexo Esportivo do Fontelo. Está a decorrer até ao final do dia do domingo a 22ª edição do Caramulo Motor Festival, no que promete ser a melhor edição de sempre em participantes e número de visitantes. Agora é só ficarem atentos ao desenvolvimento destes e outros temas no Desporto da Estação Diária. 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
7: A 32ª Feira Industrial e Comercial da Tondela, a FICTOM, começa esta sexta-feira para decorrer até 16 de setembro, no recinto da Feira Semanal no Parque Urbano de Tondela. O certame, considerado o maior evento municipal, se junta durante 6 dias promoção e mostra das atividades económicas do concelho, cultura, música e animação. O cartaz musical arranca no primeiro dia com os Demons, no sábado atua Slow J, no domingo Nuno Ribeiro. Dia 14, sobe ao palco Chico da Tina, a 15, há espetáculo com Bárbara Bandeira e os vizinhos vão fechar a FICTOM no dia 16. Os concertos no palco principal vão começar sempre pelas 11 menos um quarto da noite. A FICTOM volta a reunir empresas, comércio e outras atividades numa programação que pretende atrair público ao Parque Urbano de Tondela ao longo dos 6 dias do evento. Toda a programação e a bilheteira online estão disponíveis no site do evento em ficton.pt. A Universidade Politécnica de Viseu promove entre 22 e 24 de setembro a Semana Europeia do Desenvolvimento Sustentável. A iniciativa pretende sensibilizar a comunidade académica e a população para a Agenda 2030 das Nações Unidas e os 17 Objetivos de Desenvolvimento Sustentável. O programa inclui debates sobre sustentabilidade, economia circular, igualdade de género e saúde, além de workshops, visitas e atividades ao ar livre. Entre as ações tem iniciativas junto ao Rio Pavia, uma visita ao Planalto Beirão, atividades na Mata de Fontelde, uma oficina de tecelagem, um escape room sobre sustentabilidade e também uma caminhada. Ainda concertos e atividades para os novos estudantes. O Teatro Viriato em Viseu estreia a 30 de outubro o espetáculo Quimera, da Companhia Caótica. A criação, com a encenação de Caroline Bergeron, recorre ao teatro de sombras e à projeção de vídeo para abordar a feminilidade e a liberdade de cada pessoa ser quem é. A peça esteve em residência artística no Teatro Viriato nas últimas temporadas. Até dezembro, a programação do teatro inclui 25 atividades, entre coproduções, produções próprias e residências artísticas. Destaque ainda para Este Mundo, a 13 de novembro, 24 horas de Museu do Falso, nos dias 25 e 26 de novembro, e Tempo, que vai encerrar a temporada, a 19 de dezembro, cruzando dança, ilusionismo e música. A rede de transportes públicos Mobi Viseu de Olafões está já a funcionar com horários de período escolar. A alteração abrange toda a rede e coincide com o regresso às aulas. A Mobi Viseu de Alafões recomenda aos passageiros que consultem antecipadamente os horários, de forma a planearem as deslocações e evitarem constrangimentos. Os horários atualizados estão disponíveis na plataforma oficial da rede. A Civisa de Alafões apela à compreensão e colaboração dos passageiros durante a entrada em vigor destes novos horários. Toda a informação em estação diária jornal.sapo.pt, notícias atualizadas também no site da Estação Diária Rádio em 908.fm.
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8: 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Previsão do estado do tempo para as próximas 24 horas. O Instituto Português do Mar e da Atmosfera está a prever para o distrito de Viseu céu pouco nublado ou limpo, apresentando períodos de maior nebulosidade e com o vento a soprar fraco a moderado, sendo por vezes forte e com rajadas nas terras altas. O IPMA está ainda a prever uma pequena descida das temperaturas, com o mercúrio dos termómetros a chegar aos 26 graus de máxima e a mínima a registrar durante a noite valores perto dos 15 graus no distrito de Viseu.
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12: Muito bem, estamos aí em mais uma hora Superestação, com grandes músicas à mistura e com o essencial da informação.
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12: Porque estamos quase no meio da hora, daqui a pouco vamos passar em revista à informação desportiva atualizada na Estação Diária.
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1: Muito bem, está aí a hora de ponta na estação diária. Para perceber onde estão os focos de maior intensidade de trânsito, fique atento ao GPS da estação. Preste atenção às nossas indicações. É junto às rotundas da circunvalação de Viseu, onde se encontra maior volume de tráfego. Em hora de ponta, a circulação fica condicionada. Se o caminho que procura percorrer é o da estrada pela zona norte da cidade, isto é, ao cimo da rotunda da Braveses, tem três alternativas. A primeira será descer à Avenida de Europa até à fonte cibernética junto à Feira de São Mateus. E aí, o trânsito começa a complicar. A solução número 2 será tomar o rumo da Avenida da Bélgica, descer até ao continente, continuar em frente até à estátua de Viriato e seguir via Avenida Emílio Navarro. A terceira das alternativas é avançar pela localidade da Braveses em direção à Escola Básica Doutor Azeredo Perdigão, continuar em sentido descendente pela estrada que vai dar a Santiago até apanhar a circunvalação. Ou tem ainda a possibilidade de, junto à Escola Básica Doutor Azeredo Perdigão, virar à direita e prosseguir via Estrada Velha da Braveses. Ficam aí as soluções alternativas para quem pretende entrar pela zona norte da cidade de Viseu. Voltaremos mais tarde na próxima Hora de Ponta.
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0: 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Bem-vindos a mais uma grande hora na Estação Diária. Abrimos a hora com o Super Tuga e, para seguirmos em frente, mais uma grande malha supernova na Estação Oficial de Viseu. 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

0: Ok, já lá vão os primeiros minutos desta emissão. Soltas na estação. Grandes músicas passam em revista na estação oficial de Viseu. Na Antena 9680. Até já.
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0: Bem, estou de volta para vos dar grandes novidades. Já a seguir vamos ter em destaque mais um bloco de informação desportiva. A música regressa logo a seguir na Rádio Oficial de Viseu. Até já.
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0: São estes alguns dos temas que vamos desenvolver no Desporto da Estação Diária. O Académico de Viseu recebe o Vitória de Guimarães na 6ª jornada da Primeira Liga, com Carlos Macedo nomeado para dirigir o encontro. O tempo útil de jogo da 5ª jornada da Primeira Liga de Futebol foi o melhor de sempre. O Downhill Urbano regressa a Castro Daire no fim de semana numa prova de BTT em circuito urbano marcada pela velocidade, técnica e obstáculos. O nadador castrense Marco Menezes conquistou a medalha de prata nos 400 metros livres classe S11 no Campeonato da Europa WPS, competição do desporto paralímpico que está a decorrer na Turquia. Agora é só ficarem atentos ao desenvolvimento destes e outros temas no Desporto da Estação Diária. 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
2: 7h30, está de volta à informação desportiva.
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3: O Académico de Viseu recebe a vitória de Guimarães na sexta jornada da Primeira Liga e Carlos Macedo foi o árbitro escolhido para dirigir a partida. Vai ser sábado, dia 12 de setembro, 8h30 da noite, no Estádio do Fontelo. No VAR vai estar Rui Silva. Já na Liga 2 e mais cedo, pelas 11 da manhã de sábado, o Tondela joga no Algarve frente ao Portimonense, também a partida da sexta jornada do campeonato. A partida no Estádio Municipal de Portimão vai ser apitada por André Narciso, enquanto Pedro Vilaça vai estar no VAR. A quinta jornada da Primeira Liga de Futebol registrou o melhor tempo útil de sempre desde que existem dados, compilados desde 2012. A média chegou aos 59 minutos e 6 segundos por partida. O encontro entre o Gil Vicente e o Académico de Viseu foi um dos destaques da jornada, com 65 minutos e 2 segundos de tempo útil, o melhor registro entre jogos com maior duração efetiva. Na Liga 2, onde participa o Tondela, a média acumulada subiu para 53 minutos e 6 segundos, acima dos 49-10 registados na época passada. A Liga Portugal destaca ainda a redução dos cartões e das faltas nas duas competições face à temporada anterior, considerando os números como um sinal positivo da estratégia Mais Jogo, Melhor Futebol. O Downhill Urbano regressa a Castroverde no fim de semana, numa prova de BTT em circuito urbano, marcada pela velocidade técnica e obstáculos que têm que ser transpostos pelos ciclistas. A competição é organizada pela Casa do Benfica de Castroverde e pela Associação de Ciclismo da Beira Alta e tem o apoio do município de Castroverde. Os treinos livres são no sábado, entre as 4 e as 6 da tarde, e também no domingo, entre as 10 da manhã e o meio-dia e meia. Segue-se a qualificação às 2 da tarde e a descida final às 16. A prova é aberta a atletas federados e não federados. O nadador castrense Marco Menezes conquistou a medalha de prata nos 400 metros livres, classe S11, no Campeonato da Europa WPS, competição de desporto paralímpico que está a decorrer em Kocaeli, na Turquia. Marco Menezes terminou a final na segunda posição com o tempo de 4 minutos, 41,52 segundos, apenas atrás do checo David Krotachvili. O polaco Alex Kozlowski completou o pódio. Esta foi a segunda prova do atleta castrense no campeonato, depois do sétimo lugar nos 50 metros livres. Marco Menezes ainda vai competir nos 100 metros livres esta sexta-feira, com eliminatórias durante a manhã e a final à tarde, caso consiga o apuramento. 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
1: Previsão do estado do tempo para as próximas 24 horas. O Instituto Português do Mar e da Atmosfera está a prever para o distrito de Viseu céu pouco nublado ou limpo, apresentando períodos de maior nebulosidade e com o vento a soprar fraco a moderado, sendo por vezes forte e com rajadas nas terras altas. O IPMA está ainda a prever uma pequena descida das temperaturas, com o mercúrio dos termómetros a chegar aos 26 graus de máxima e a mínima a registrar durante a noite ou hoje perto dos 15 graus no distrito de Viseu.
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1: Regresso à ligação em trânsito para fazer mais um ponto de ordem na circulação automóvel em Viseu. Lembramos que estamos na rúbrica em hora de ponta e que é no centro da cidade que o tráfego aumenta substancialmente. Se o destino que percorre tem direção à zona oeste da cidade, ou seja, ligação à localidade de Vilmoinhos, irá provavelmente ter de perder mais alguns minutos porque é costume o acumular de veículos automóveis que percorrem o perímetro urbano da cidade. Se se encontra perto da Fonte Luminosa, do Rocio, a forma mais indicada de sair do centro de Viseu será contornar a rotunda à esquerda, pela via que o vai levar até ao cruzamento com semáforos. Preste atenção que é obrigatório seguir em frente rumo à Avenida Alberto Sampaio. É comum que aqui o trânsito se apresente mais congestionado e até demorado, e que poderá levar alguns minutos a atravessar esta avenida, que termina junto à Praça Dom João I, mesmo ao lado do edifício dos Bombeiros Voluntários. Aqui irá cruzar com a Rua 21 de Agosto, o que também aumenta a probabilidade de marcha lenta. Na Rua Almirante Afonso Cerqueira, que o levará até à Praça Carlos Lopes, onde deverá prestar especial atenção ao tráfego que vem a descer à sua esquerda. 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
4: Muito bem, está mais uma emissão Super Estação. Atenção, amantes das pistas danças. Estão a chegar as grandes batidas à Estação Oficial de Viseu. Mais uma super malha em destaque em 96.80 para ouvir agora.
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0: 19:22. Rui Moreira.
1: Olá, bem-vindos à Estação Diária. Estão aí os primeiros minutos nesta emissão Super Estação.
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1: Voltamos à música em mais uma emissão Super Estação. Só para quem quer estar por dentro do desporto, as novidades do dia.
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1: As grandes músicas que se fizeram nas décadas de 80 e 90 passam em revista na Estação Oficial de Viseu. Vamos recordar nos próximos minutos clássicos da estação.

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2: Para vos darmos a conhecer as novidades do Diário da Estação, iremos convidar-vos para estarem atentos aos destaques que iremos ouvir já de seguida. Retomaremos a hora para partilhar o melhor da música em 96.80. Fiquem bem. 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
2: 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São estas algumas das notícias que vamos destacar na edição do dia do Diário da Estação. A 32ª Feira Industrial e Comercial de Tondela à FICTOM começa esta sexta-feira e decorre até 16 de setembro no recinto da Feira Semanal no Parque Urbano de Tondela. A Universidade Politécnica de Viseu promove entre 22 e 24 de setembro a Semana Europeia do Desenvolvimento Sustentável. O Teatro Viriato em Viseu estreia a 30 de outubro o espetáculo Quimera, da Companhia Caótica. A rede de transportes públicos Mubi Viseu Dom Lafões já está a funcionar com horários de período escolar. Agora é só ficarem atentos ao desenvolvimento destes e outros temas no Diário da Estação. 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
3: 8 horas.
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5: A 32ª Feira Industrial e Comercial da Tondela, a FICTOM, começa esta sexta-feira para decorrer até 16 de setembro, no recinto da Feira Semanal no Parque Urbano de Tondela. O certame, considerado o maior evento municipal, se junta durante 6 dias promoção e mostra das atividades económicas de concelho, cultura, música e animação. O cartaz musical arranca no primeiro dia com os Demons, no sábado atua Slow J, no domingo Nuno Ribeiro. Dia 14, sobe ao palco Chico da Tina, a 15, há espetáculo com Bárbara Bandeira e os vizinhos vão fechar a FICTOM no dia 16. Os concertos no palco principal vão começar sempre pelas 11:15 da noite. A FICTOM volta a reunir empresas, comércio e outras atividades numa programação que pretende atrair público ao Parque Urbano de Tondela ao longo dos 6 dias do evento. Toda a programação e a bilheteira online estão disponíveis no site do evento em ficton.pt. A Universidade Politécnica de Viseu promove entre 22 e 24 de setembro a Semana Europeia do Desenvolvimento Sustentável. A iniciativa pretende sensibilizar a comunidade académica e a população para a Agenda 2030 das Nações Unidas e os 17 Objetivos de Desenvolvimento Sustentável. O programa inclui debates sobre sustentabilidade, economia circular, igualdade de género e saúde, além de workshops, visitas e atividades ao ar livre. Entre as ações tem iniciativas junto ao Rio Pavia, uma visita ao Planalto Beirão, atividades na Mata do Fontelo, uma oficina de tecelagem, um escape room sobre sustentabilidade e também uma caminhada. Há ainda concertos e atividades para os novos estudantes. O Teatro Viriato em Viseu estreia a 30 de outubro o espetáculo Quimera, da Companhia Caótica. A criação, com a encenação de Caroline Bergeron, recorre ao teatro de sombras e à projeção de vídeo para abordar a feminilidade e a liberdade de cada pessoa ser quem é. A peça esteve em residência artística no Teatro Viriato nas últimas temporadas. Até dezembro, a programação do teatro inclui 25 atividades, entre coproduções, produções próprias e residências artísticas. Destaque ainda para Este Mundo, a 13 de novembro, 24 horas do Museu do Falso, nos dias 25 e 26 de novembro, e Tempo, que vai encerrar a temporada, a 19 de dezembro, cruzando dança, ilusionismo e música. A rede de transportes públicos Mobi Viseu do Lafões está já a funcionar com horários de período escolar. A alteração abrange toda a rede e coincide com o regresso às aulas. A Mobi Viseu do Lafões recomenda aos passageiros que consultem antecipadamente os horários, de forma a planearem as deslocações e evitarem constrangimentos. Os horários atualizados estão disponíveis na plataforma oficial da rede. Assim, Viseu do Lafões apela à compreensão e colaboração dos passageiros durante a entrada em vigor destes novos horários. Toda a informação em estação diária jornal.sapo.pt, notícias atualizadas também no site da Estação Diária Rádio em 908.fm.
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2: 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Previsão do estado do tempo para as próximas 24 horas. O Instituto Português do Mar e da Atmosfera está a prever para o distrito de Viseu céu pouco nublado ou limpo, apresentando períodos de maior nubosidade e com o vento a soprar fraca a moderado, sendo por vezes forte e com rajadas nas terras altas. O IPMA está ainda a prever uma pequena descida das temperaturas, com o mercúrio dos termómetros a chegar aos 26 graus de máxima e a mínima a registrar durante a noite valores perto dos 15 graus no distrito de Viseu.
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3: Team House é a malha que te propomos para ficares colado na rádio e que te chama a atenção para a pista de dança, mais logo, depois das 23.
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0: Encontra no centro da cidade e pretende circular em direção à Zona Sul. Para quem vai no sentido da localidade de Repeses, tome como ponto de referência do início do percurso a Avenida 25 de Abril e avance em sentido ascendente até aos semáforos, junto à Escola Secundária Alves Martins. Já sabe, o limite máximo de velocidade dentro das localidades não poderá ultrapassar os 50 km/h. Poderá ter de parar nos sinais luminosos e até encontrar algum constrangimento no trânsito. Continuar a marcha pela Avenida 25 de Abril até à Rotunda Paulo VI, aqui presta alguma atenção, porque em hora de ponta o trânsito irá obrigá-lo a abrandar, depois fazer a rotunda em frente, em direção à segunda saída, no sentido do Regimento Infantaria 14, e a partir daí terá maior tranquilidade na abordagem à estrada. 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
3: Ora, estamos nós para vos dar as boas-vindas para mais uma hora Superestação. E para continuarmos sem parar, Malha Supernova, na antena da Estação Diária.
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1: Muito bem, som de abertura em mais um espaço de emissão na Estação Diária.
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1: Estão aí os primeiros sons que fazem parte da abertura desta hora. Começamos com Super Malhatuga, acrescentamos Supernova.
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1: Só para quem está atento ao mercado áudio. Fiquem atentos à música que preparámos em 96.8. Soltas da estação, na antena da Estação Diária. Fiquem bem.
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0: 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Atualizamos os principais títulos do desporto e informação que vai para o ar logo a seguir ao bloco dos comerciais. Estaremos de novo convosco para avançarmos para a segunda meia hora desta emissão.
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1: São estes alguns dos temas que vamos desenvolver no Desporto da Estação Diária. O Académico de Viseu recebe o Vitória de Guimarães na 6ª jornada da Primeira Liga com Carlos Macedo nomeado para dirigir o encontro. O tempo útil de jogo da 5ª jornada da Primeira Liga de Futebol foi o melhor de sempre. O Downhill Urbano regressa a Castro Daire no fim de semana numa prova de BTT em circuito urbano marcada pela velocidade, técnica e obstáculos. O nadador castrense Marco Menezes conquistou a medalha de prata nos 400 metros livres classe S11 no Campeonato da Europa WPS, competição do desporto paralímpico que está a decorrer na Turquia. Agora é só ficarem atentos ao desenvolvimento destes e outros temas no Desporto da Estação Diária. 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
6: Regresso ao desporto, bloco 2, 8h30.
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8: O Académico de Viseu recebe a vitória de Guimarães na 6ª jornada da Primeira Liga e Carlos Macedo foi o árbitro escolhido para dirigir a partida. Vai ser sábado, dia 12 de setembro, 8h30 da noite, no estádio do Fontelo. No VAR vai estar Rui Silva. Já na Liga 2 e mais cedo, pelas 11 da manhã de sábado, o Tondela joga no Algarve frente ao Portimonense, também a partida da 6ª jornada do campeonato. A partida no Estádio Municipal de Portimão vai ser apitada por André Narciso, enquanto Pedro Vilaça vai estar no VAR. A 5ª jornada da Primeira Liga de Futebol registrou o melhor tempo útil de sempre desde que existem dados, compilados desde 2012. A média chegou aos 59 minutos e 6 segundos por partida. O encontro entre o Gil Vicente e o Académico de Viseu foi um dos destaques da jornada, com 65 minutos e 2 segundos de tempo útil, o melhor registro entre jogos com maior duração efetiva. A Liga 2, onde participa o Tondela, a média acumulada subiu para 53 minutos e 6 segundos, acima dos 49-10 registados na época passada. A Liga Portugal destaca ainda a redução dos cartões e das faltas nas duas competições, face à temporada anterior, considerando os números como um sinal positivo da estratégia Mais Jogo, Melhor Futebol. O Downhill Urbano regressa a Castro Daire no fim de semana, numa prova de BTT em circuito urbano, marcada pela velocidade técnica e obstáculos que têm que ser transpostos pelos ciclistas. A competição é organizada pela Casa do Benfica de Castro Daire e pela Associação de Ciclismo da Beira Alta e tem o apoio do município de Castro Daire. Os treinos livres são no sábado, entre as 4 e as 6 da tarde, e também no domingo, entre as 10 da manhã e o meio-dia e meia. Segue-se a qualificação às 2 da tarde e a descida final às 16. A prova é aberta a atletas federados e não federados. O nadador castrense Marco Menezes conquistou a medalha de prata nos 400 metros livres, classe S11, no Campeonato da Europa WPS, competição de desporto paralímpico que está a decorrer em Kocaeli, na Turquia. Marco Menezes terminou a final na segunda posição, com o tempo de 4 minutos, 41,52 segundos, apenas atrás do checo David Krotachvili. O polaco Alex Kozlowski completou o pódio. Esta foi a segunda prova do atleta castrense no campeonato, depois do 7º lugar nos 50 metros livres. Marco Menezes ainda vai competir nos 100 metros livres esta sexta-feira, com eliminatórias durante a manhã e a final à tarde, caso consiga o apuramento. 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
10: Previsão do estado do tempo para as próximas 24 horas. O Instituto Português do Mar e da Atmosfera está a prever para o distrito de Viseu céu pouco nublado ou limpo, apresentando períodos de maior nebulosidade e com o vento a soprar fraco a moderado, sendo por vezes forte e com rajadas nas terras altas. O IPMA está ainda a prever uma pequena descida das temperaturas, com o mercúrio dos termómetros a chegar aos 26 graus de máxima e a mínima a registrar durante a noite valores perto dos 15 graus no distrito de Viseu.
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18: Olá pessoal, bem-vindos ao QI Business Secrets.
17: Ricardo Teixeira, o imparável.
18: Hoje vamos falar sobre prioridades do dia e objetivos anuais. É o que vamos falar já a seguir, por isso estejam por aí.
17: É o fim de semana.
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1: Muito bem, está aí a hora de ponta na estação diária. Para perceber onde estão os focos de maior intensidade de trânsito, fique atento ao GPS da estação. Preste atenção às nossas indicações e junte às rotundas da circunvalação de Viseu, onde se encontra maior volume de tráfego. Em hora de ponta, a circulação fica condicionada. Se o caminho que procura percorrer é o da estrada pela zona norte da cidade, isto é, ao cimo da rotunda da Braveses, tem três alternativas. A primeira será descer à Avenida da Europa até à fonte cibernética junto à Feira de São Mateus. E aí o trânsito começa a complicar. A solução número 2 será tomar o rumo da Avenida da Bélgica, descer até ao continente, continuar em frente até à estátua de Viriato e seguir via Avenida Emílio Navarro. A terceira das alternativas é avançar pela localidade da Braveses em direção à Escola Básica Dr. Azeredo Perdigão, continuar em sentido descendente pela estrada que vai dar a Santiago até apanhar a circunvalação. Ou tem ainda a possibilidade de, junto à Escola Básica Dr. Azeredo Perdigão, virar à direita e prosseguir via Estrada Velha da Braveses. Ficam aí as soluções alternativas para quem pretende entrar pela zona norte da cidade de Viseu. Voltaremos mais tarde na próxima Hora de Ponta.
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0: Malha, pista de dança, no melhor house do FM. Fica aí com mais um remix para ouvires mais logo. Depois das 23, já sabes, 3 horas com super músicas para escutares na Estação Diária.
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1: Para conseguires ouvir a estação diária, tens diferentes formas de chegar ao sinal da estação oficial de Viseu.
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1: Ainda tempo para ficarmos por dentro dos principais destaques que, à hora certa, irão fazer parte do diário da estação, em 96.8.
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1: Estão aí os super clássicos na Estação Diária. Vamos recordar algumas das malhas que regularmente tocavam na rádio em 96.8. Fiquem muito bem, até já.
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0: Sessão diária. Bom dia. Praticamente no final de hora, altura para fazermos mais uma pausa na música e darmos a conhecer os títulos do Diário da Estação. Ainda antes de encerrarmos a hora, vêm aí os comerciais. Depois do sinal horário, voltamos para mais uma hora na Estação Diária.
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4: 9 horas.
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6: A 32ª Feira Industrial e Comercial da Tondela, a FICTOM, começa esta sexta-feira para decorrer até 16 de setembro, no recinto da Feira Semanal no Parque Urbano de Tondela. O certame, considerado o maior evento municipal, se junta durante 6 dias promoção e mostra das atividades económicas do concelho, cultura, música e animação. O cartaz musical arranca no primeiro dia com os Demons, no sábado atua Slow J, no domingo Nuno Ribeiro. Dia 14, sobe ao palco Chico da Tina. A 15, há espetáculo com Bárbara Bandeira. E os vizinhos vão fechar a FICTOM no dia 16. Os concertos no palco principal vão começar sempre pelas 11:15 da noite. A FICTOM volta a reunir empresas, comércio e outras atividades numa programação que pretende atrair público ao Parque Urbano de Tondela ao longo dos 6 dias do evento. Toda a programação e a bilheteira online estão disponíveis no site do evento em ficton.pt. A Universidade Politécnica de Viseu promove entre 22 e 24 de setembro a Semana Europeia do Desenvolvimento Sustentável. A iniciativa pretende sensibilizar a comunidade académica e a população para a Agenda 2030 das Nações Unidas e os 17 Objetivos de Desenvolvimento Sustentável. O programa inclui debates sobre sustentabilidade, economia circular, igualdade de género e saúde, além de workshops, visitas e atividades ao ar livre. Entre as ações tem iniciativas junto ao Rio Pavia, uma visita ao Planalto Beirão, atividades na Mata de Fontelde, uma oficina de tecelagem, um escape room sobre sustentabilidade e também uma caminhada. Há ainda concertos e atividades para os novos estudantes. O Teatro Viriato em Viseu estreia a 30 de outubro o espetáculo Quimera, da Companhia Caótica. A criação, com a encenação de Caroline Bergeron, recorre ao teatro de sombras e à projeção de vídeo para abordar a feminilidade e a liberdade de cada pessoa a ser quem é. A peça esteve em residência artística no Teatro Viriato nas últimas temporadas. Até dezembro, a programação do teatro inclui 25 atividades, entre coproduções, produções próprias e residências artísticas. Destaque ainda para Este Mundo, a 13 de novembro, 24 horas de Museu do Falso, nos dias 25 e 26 de novembro, e Tempo, que vai encerrar a temporada, a 19 de dezembro, cruzando dança, ilusionismo e música. A rede de transportes públicos Mobi Viseu do Lafon está já a funcionar com horários de período escolar. A alteração abrange toda a rede e coincide com o regresso às aulas. A Mobi Viseu do Lafon recomenda aos passageiros que consultem antecipadamente os horários de forma a planearem as deslocações e evitarem constrangimentos. Os horários atualizados estão disponíveis na plataforma oficial da rede. A Viseu do Lafon apela à compreensão e colaboração dos passageiros durante a entrada em vigor destes novos horários. Toda a informação em estação diária jornal.sapo.pt, notícias atualizadas também no site da Estação Diária Rádio em 908.fm.
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7: Previsão do estado do tempo para as próximas 24 horas. O Instituto Português do Mar e da Atmosfera está a prever para o distrito de Viseu céu pouco nublado ou limpo, apresentando períodos de maior nebulosidade e com o vento a soprar fraco a moderado, sendo por vezes forte e com rajadas nas terras altas. O IPMA está ainda a prever uma pequena descida das temperaturas, com o mercúrio dos termómetros a chegar aos 26 graus de máxima e a mínima a registrar durante a noite valores perto dos 15 graus no distrito de Viseu.
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1: Hora de ponta na estação diária. Para fugir ao trânsito, recomendamos que privilegie o seu trajeto utilizando a circunvalação de Viseu. Se em hora de ponta o seu percurso de entrada na cidade é via Zona Oeste, isto é, pelo lado de quem sobe a Avenida Cidade de Aveiro, em direção à rotunda Carlos Lopes, o tráfego é realmente condicionado. No entanto, se se encontrar no início da zona ascendente dos semáforos da Avenida Cidade de Aveiro, tem outra alternativa, que é virar à direita e contornar o Estádio dos Trambelos até chegar à rotunda do Monte Belo e retomar a circunvalação. Mas se o objetivo for prosseguir até à rotunda Paulo VI, quando chegar junto ao Hotel Monte Belo, ainda tem a possibilidade de poder virar à direita, fazer a rotunda à esquerda e seguir pela rua Dr. Álvaro Monteiro, junto ao Monte Pio, passar os semáforos, continuar em sentido ascendente até ao cimo da rua e virar à esquerda até apanhar de novo a circunvalação. Estamos em hora de ponta, na estação diária, estamos a dar a conhecer trajetos alternativos para quem pretende entrar na cidade de Viseu. Iremos regressar na próxima hora de ponta.
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4: Som de abertura é mais um espaço de emissão na Estação Diária. Começamos com o Super Malha Tuga e para que possamos prosseguir nesta edição supernova. Nos próximos minutos há mais música na Estação Oficial de Viseu. Fiquem bem.
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1: Estamos de regresso à hora. Temos aí mais informação relativa às diferentes bandas que vamos rodando na Estação Diária. Soltas da Estação em 96.8 FM. Até já.
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8: O Académico de Viseu recebe o Vitória de Guimarães na 6ª jornada da Primeira Liga e Carlos Macedo foi o árbitro escolhido para dirigir a partida. Vai ser sábado, dia 12 de setembro, 8h30 da noite, no Estádio do Fontelo. No VAR vai estar Rui Silva. Já na Liga 2 e mais cedo, pelas 11 da manhã de sábado, o Tondela joga no Algarve frente ao Portimonense, também a partida da 6ª jornada do campeonato. A partida no Estádio Municipal de Portimão vai ser apitada por André Narciso, enquanto Pedro Vilaça vai estar no VAR. A 5ª jornada da Primeira Liga de Futebol registrou o melhor tempo útil de sempre desde que existem dados, compilados desde 2012. A média chegou aos 59 minutos e 6 segundos por partida. O encontro entre o Gil Vicente e o Académico de Viseu foi um dos destaques da jornada, com 65 minutos e 2 segundos de tempo útil, o melhor registro entre os jogos com maior duração efetiva. A Liga 2, onde participa o Tondela, a média acumulada subiu para 53 minutos e 6 segundos, acima dos 49-10 registados na época passada. A Liga Portugal destaca ainda a redução dos cartões e das faltas nas duas competições, face à temporada anterior, considerando os números como um sinal positivo da estratégia Mais Jogo, Melhor Futebol. O Daniel Urbano regressa a Castro Verde no fim de semana, numa prova de BTT em circuito urbano, marcada pela velocidade técnica e obstáculos que têm que ser transpostos pelos ciclistas. A competição é organizada pela Casa do Benfica de Castro Verde e pela Associação de Ciclismo da Beira Alta e tem o apoio do município de Castro Verde. Os treinos livres são no sábado, entre as 4 e as 6 da tarde, e também no domingo, entre as 10 da manhã e o meio-dia e meia. Segue-se a qualificação às 2 da tarde e a saída final às 16. A prova é aberta a atletas federados e não federados. O nadador castrense Marco Menezes conquistou a medalha de prata nos 400 metros livres, classe S11, no Campeonato Europa WPS, competição de desporto paralímpico que está a decorrer em Kocaeli, na Turquia. Marco Menezes terminou a final na segunda posição, com o tempo de 4 minutos, 41,52 segundos, apenas atrás do checo David Krotachvili. O polaco Alex Kozlowski completou o pódio. Esta foi a segunda prova do atleta castrense no campeonato, depois do 7º lugar nos 50 metros livres. Marco Menezes ainda vai competir.

0: decidir nos 100 metros livres esta sexta-feira, com eliminatórias durante a manhã e a final à tarde, caso consiga o apuramento. Toda a informação do desporto é atualizada em estaçãodiariajornal.sabo.pt e também no site da Estação Diária Rádio em 968.fm.
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3: Previsão do estado do tempo para as próximas 24 horas. O Instituto Português do Mar e da Atmosfera está a prever para o distrito de Viseu céu pouco nublado ou limpo, apresentando períodos de maior nebulosidade e com o vento a soprar fraco a moderado, sendo por vezes forte e com rajadas nas terras altas. O IPMA está ainda a prever uma pequena descida das temperaturas, com o mercúrio dos termómetros a chegar aos 26 graus de máxima e a mínima a registrar durante a noite valores perto dos 15 graus no distrito de Viseu.
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1: Ok, esta é a hora de ponta na estação diária. A esta hora estamos a dar a conhecer as diferentes possibilidades de entrada na cidade de Viseu, zona este da aproximação à cidade. Estamos a falar para quem está junto à área do Viso, junto à rotunda da Volvo, para quem viaja no sentido do centro da cidade pela Estrada Nacional 16. A solução mais direta será de seguir a Estrada Nacional 16 pela Rua Alto.

pista que obriga a fazer a rotunda da Volvo até à terceira saída à direita em sentido descendente para quem vem na direção do Palácio do Gelo. Estrada com 4 vias, 2 para cada lado. Depois, mais à frente, na rotunda antes da entrada de Ranhados, tem 2 hipóteses válidas de escolha, ou poderá optar por avançar em direção ao Hospital de Viseu pela Rua do Cruzeiro ou contornar a rotunda seguindo em frente na direção do Palácio do Gelo. Ora,

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1: Muito bem, som de abertura em mais um espaço de emissão na Estação Diária.
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1: Estão aí os primeiros sons que fazem parte da abertura desta hora. Começamos com Super Malha Tuga, acrescentamos Supernova.
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0: Bragança. Fiquem muito bem na Estação Oficial de Viseu. 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

0: 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Cumprimos mais uma hora de emissão, está aí a altura de revelarmos os principais títulos do Diário da Estação. Tudo a postos para que possamos saber as novidades que irão ter desenvolvimento logo após o sinal horário. Não percam as notícias, prometemos regressar em força. Fiquem bem.
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1: São estas algumas das notícias que vamos destacar na edição do dia do Diário da Estação. A 32ª Feira Industrial e Comercial de Tondela, a FITTON, começa esta sexta-feira e decorre até 16 de setembro no recinto da Feira Semanal no Parque Urbano de Tondela. A Universidade Politécnica de Viseu promove entre 22 e 24 de setembro a Semana Europeia do Desenvolvimento Sustentável. O Teatro Viriato em Viseu estreia a 30 de outubro o espetáculo Quimera, da Companhia Caótica. A rede de transportes públicos Mubi Viseu Dom Lafões já está a funcionar com horários de período escolar. Agora é só ficarem atentos ao desenvolvimento destes e outros temas no Diário da Estação.
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7: A 32ª Feira Industrial e Comercial da Tondela, a FICTOM, começa esta sexta-feira para decorrer até 16 de setembro, no recinto da Feira Semanal no Parque Urbano de Tondela. O certame, considerado o maior evento municipal, se junta durante 6 dias, promoção e mostra das atividades económicas do concelho, cultura, música e animação. O cartaz musical arranca no primeiro dia com os Demons, no sábado atua Slow J, no domingo Nuno Ribeiro. Dia 14, sobe ao palco Chico da Tina. A 15, há espetáculo com Bárbara Bandeira. E os vizinhos vão fechar a FICTOM no dia 16. Os concertos no palco principal vão começar sempre pelas 23h15 da noite. A FICTOM volta a reunir empresas, comércio e outras atividades numa programação que pretende atrair público ao Parque Urbano de Tondela ao longo dos 6 dias do evento. Toda a programação e a bilheteira online estão disponíveis no site do evento em ficton.pt. A Universidade Politécnica

0: Autonomia de Viseu promove entre 22 e 24 de setembro a Semana Europeia do Desenvolvimento Sustentável. A iniciativa pretende sensibilizar a comunidade académica e a população para a Agenda 2030 das Nações Unidas e os 17 Objetivos de Desenvolvimento Sustentável. O programa inclui debates sobre sustentabilidade, economia circular, igualdade de género e saúde, além de workshops, visitas e atividades ao ar livre. Entre as ações têm iniciativas junto ao Rio Pavia, uma visita ao Planalto Beirão, atividades na Mata de Fontelde, uma oficina de tecelagem, um escape room sobre sustentabilidade e também uma caminhada. Ainda concertos e atividades para os novos estudantes. O Teatro Videata em Viseu estreia a 30 de outubro o espetáculo Quimera, da Companhia Caótica. A criação, com a encenação de Caroline Bergeron, recorre ao teatro de sombras e à projeção de vídeo para abordar a feminilidade e a liberdade de cada pessoa ser quem é. A peça esteve em residência artística no Teatro Viriato nas últimas temporadas. Até dezembro, a programação do teatro inclui 25 atividades, entre coproduções, produções próprias e residências artísticas. Destaque ainda para Este Mundo, a 13 de novembro, 24 horas de Museu do Falso, nos dias 25 e 26 de novembro, e Tempo, que vai encerrar a temporada, a 19 de dezembro, cruzando dança, ilusionismo e música. A rede de transportes públicos Mobi Viseu de Olafões está já a funcionar com horários de período escolar. A alteração abrange toda a rede e coincide com o regresso às aulas. A Mobi Viseu de Olafões recomenda aos passageiros que consultem antecipadamente os horários, de forma a planearem as deslocações e evitarem constrangimentos. Os horários atualizados estão disponíveis na plataforma oficial da rede. A Viseu de Olafões apela à compreensão e colaboração dos passageiros durante a entrada em vigor destes novos horários. Toda a informação em estação diária jornal.sapo.pt, notícias atualizadas também no site da Estação Diária Rádio em 908.fm.
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2: 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Previsão do estado do tempo para as próximas 24 horas. O Instituto Português do Mar e da Atmosfera está a prever para o distrito de Viseu céu pouco nublado ou limpo, apresentando períodos de maior nebulosidade e com o vento a soprar fraco a moderado, sendo por vezes forte e com rajadas nas terras altas. O IPMA está ainda a prever uma pequena descida das temperaturas, com o mercúrio dos termómetros a chegar aos 26 graus de máxima e a mínima a registrar durante a noite valores perto dos 15 graus no distrito de Viseu.
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2: Ora viva, voltamos à antena depois do sinal horário e logo a seguir a mais uma grande música na estação diária. Ouvimos tema cantado em português, destacamos algumas das músicas que mais estão a bater no mercado nacional para imediatamente a seguir rodarmos Supernova. Até já.

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7-10, Carlos Manuel Costa. Para já deixámos o Som Nacional abrir a hora. Vamos seguir em frente com mais um tema em destaque. Carlos Manuel Costa, na Estação Diária. 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
0: Para te dar a conhecer as novidades que o mundo da música vai apresentando, escolhemos mais soltos da estação, mais uma faixa que iremos destacar na Estação Diária, Estação Oficial de Viseu. 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
0: Ok, chegou a hora de vos darmos a informar aquilo que de mais importante está a acontecer em termos de noticiário desportivo. Prestem atenção aos destaques e ao bloco dos comerciais. É o desporto na Estação Diária e voltaremos de novo à emissão para a segunda parte desta emissão Superestação. 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
0: São estes alguns dos temas que vamos desenvolver no Desporto da Estação Diária. O

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3: 10:30, vem o desporto na Estação Diária.
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6: O Académico de Viseu recebe a vitória de Guimarães na sexta jornada da Primeira Liga e Carlos Macedo foi o árbitro escolhido para dirigir a partida. Vai ser sábado, dia 12

0: Entre 8h30 da noite, no estádio do Fontelo, no VAR vai estar Rui Silva. Já na Liga 2 e mais cedo, pelas 11 da manhã de sábado, o Tondela joga no Algarve frente ao Portimonense, também a partida da 6ª jornada do campeonato. A partida no Estádio Municipal de Portimão vai ser apitada por André Narciso, enquanto Pedro Vilaça vai estar no VAR. A 5ª jornada da Primeira Liga de Futebol registrou o melhor tempo útil de sempre, desde que existem dados, compilados desde 2012. A média chegou aos 59 minutos e 6 segundos por partida. O encontro entre o Gil Vicente e o Académico de Viseu foi um dos destaques da jornada, com 65 minutos e 2 segundos de tempo útil, o melhor registro entre os jogos com maior duração efetiva. A Liga 2, onde participa o Tondela, a média acumulada subiu para 53 minutos e 6 segundos, acima dos 49-10 registados na época passada. A Liga Portugal destaca ainda a redução dos cartões e das faltas nas duas competições face à temporada anterior, considerando os números como um sinal positivo da estratégia Mais Jogo, Melhor Futebol. O Daniel Urbano regressa a Castroverde no fim de semana, numa prova de BTT em circuito urbano, marcada pela velocidade técnica e obstáculos que têm que ser transpostos pelos ciclistas. A competição é organizada pela Casa do Benfica de Castroverde e pela Associação de Ciclismo da Beira Alta e tem o apoio do município de Castroverde. Os treinos livres são no sábado, entre as 4 e as 6 da tarde, e também no domingo, entre as 10 da manhã e o meio-dia e meia. Segue-se a qualificação às 2 da tarde e a saída final às 16. A prova é aberta a atletas federados e não federados. O nadador castrense Marco Menezes conquistou a medalha de prata nos 400 metros livres, classe S11, no Campeonato da Europa WPS, competição de desporto paralímpico que está a decorrer em Kocaeli, na Turquia. Marco Menezes terminou a final na segunda posição, com o tempo de 4 minutos, 41,52 segundos, apenas atrás do checo David Krotachvili. O polaco Alex Kozlowski completou o pódio. Esta foi a segunda prova do atleta castrense no campeonato, depois do 7º lugar nos 50 metros livres. Marco Menezes ainda vai competir nos 100 metros livres esta sexta-feira, com eliminatórias durante a manhã e a final à tarde, caso consiga o apuramento. 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
1: 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Previsão do estado do tempo para as próximas 24 horas. O Instituto Português do Mar e da Atmosfera está a prever para o distrito de Viseu céu pouco nublado ou limpo, apresentando períodos de maior nebulosidade e com o vento a soprar fraco a moderado, sendo por vezes forte e com rajadas nas terras altas. O IPMA está ainda a prever uma pequena descida das temperaturas, com o mercúrio dos termómetros a chegar aos 26 graus de máxima e a mínima a registrar durante a noite valores perto dos 15 graus no distrito de Viseu.
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0: Segunda hora desta emissão, Superestação, Malha Pista de Aça, no melhor alto do FM, é uma das faixas que nos próximos minutos te vai fazer mexer. Pista de Aça, não perder em 96.8. Até já. 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
1: Ora, estamos nós para voltarmos aos clássicos da estação. Durante esta hora, divulgamos algumas das melhores faixas que se destacaram na época. 908 FM, para fixares no teu rádio. 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
1: Cumprimos mais uma hora de emissão. Está aí a altura de revelarmos os principais títulos do Diário da Estação. Contem connosco na próxima hora. Não percam as notícias. Prometemos regressar em força. Fiquem bem.
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0: São estas algumas das notícias que vamos destacar na edição do dia do Diário da Estação. O Festival Literário Internacional de Viseu vai acontecer entre 2 e 11 de outubro, com 218 sessões em vários espaços da cidade. O Ministro da Presidência, António Leitão Amaro, inaugura esta sexta-feira às 9h30 as obras de requalificação da Escola EB123 de Castro de Aire. A rede de transportes públicos Mubi Viseu Dom Lafões já está a funcionar com horários de período escolar. A Acerte Tondela vai levar os seus espetáculos a Macau e à Guiné-Bissau no âmbito das comemorações dos 50 anos da associação. Agora é só ficarem atentos ao desenvolvimento.
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3: 11 horas.
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6: A 32ª Feira Industrial e Comercial da Tondela, a FICTOM, começa esta sexta-feira para decorrer até 16 de setembro, no recinto da Feira Semanal no Parque Urbano de Tondela. O certame, considerado o maior evento municipal, se junta durante 6 dias, promoção e mostra das atividades económicas do concelho, cultura, música e animação. O cartaz musical arranca no primeiro dia com os Demons, no sábado atua Slow J, no domingo Nuno Ribeiro. Dia 14, sobe ao palco Chico da Tina, a 15, há espetáculo com Bárbara Bandeira e os vizinhos vão fechar a FICTOM no dia 16. Os concertos no palco principal vão começar sempre pelas 11:15 da noite. A FICTOM volta a reunir empresas, comércio e outras atividades numa programação que pretende atrair público ao Parque Urbano de Tondela ao longo dos 6 dias do evento. Toda a programação e a bilheteira online estão disponíveis no site do evento em ficton.pt. A Universidade Politécnica de Viseu promove entre 22 e 24 de setembro a Semana Europeia do Desenvolvimento Sustentável. A iniciativa pretende sensibilizar a comunidade académica e a população para a Agenda 2030 das Nações Unidas e os 17 Objetivos de Desenvolvimento Sustentável. O programa inclui debates sobre sustentabilidade, economia circular, igualdade de género e saúde, além de workshops, visitas e atividades ao ar livre. Entre as ações tem iniciativas junto ao Rio Pavia, uma visita ao Planalto Beirão, atividades na Mata de Fontelde, uma oficina de tecelagem, um escape room sobre sustentabilidade e também uma caminhada. Ainda concerto.

0: e atividades para os novos estudantes. O Teatro Videata em Viseu estreia a 30 de outubro o espetáculo Quimera, da Companhia Caótica. A criação, com a encenação de Caroline Bergeron, recorre ao teatro de sombras e à projeção de vídeo para abordar a feminilidade e a liberdade de cada pessoa ser quem é. A peça esteve em residência artística no Teatro Viriato nas últimas temporadas. Até dezembro, a programação do teatro inclui 25 atividades entre coproduções, produções próprias e residências artísticas. Destaque ainda para Este Mundo, a 13 de novembro, 24 horas de Museu do Falso, nos dias 25 e 26 de novembro, e Tempo, que vai encerrar a temporada, a 19 de dezembro, cruzando dança, ilusionismo e música. A rede de transportes públicos Mobi Viseu do Lafon está já a funcionar com horários de período escolar. A alteração abrange toda a rede e coincide com o regresso às aulas. A Mobi Viseu do Lafon recomenda aos passageiros que consultem antecipadamente os horários de forma a planearem as deslocações e evitarem constrangimentos. Os horários atualizados estão disponíveis na plataforma oficial da rede. Assim, Viseu do Lafon apela à compreensão e colaboração dos passageiros durante a entrada em vigor destes novos horários. Toda a informação em estação diária jornal.sapo.pt, notícias atualizadas também no site da Estação Diária Rádio em 908.fm.
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3: Previsão do estado do tempo para as próximas 24 horas. O Instituto Português do Mar e da Atmosfera está a prever para o distrito de Viseu céu pouco nublado ou limpo, apresentando períodos de maior nebulosidade e com o vento a soprar fraco a moderado, sendo por vezes forte e com rajadas nas terras altas. O IPMA está ainda a prever uma pequena descida das temperaturas, com o mercúrio dos termómetros a chegar aos 26 graus de máxima e a mínima a registrar durante a noite valores perto dos 15 graus no distrito de Viseu.
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1: Olá, estamos de volta. Para abrir esta hora Super Estação, escolhemos Tuga da Estação Supernova. 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
1: 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Para te dar a conhecer as novidades que o mundo da música vai apresentando, escolhemos mais Soltas da Estação, mais uma faixa que iremos destacar na Estação Diária, Estação Oficial de Viseu. Fica bem. 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
0: Praticamente a terminarmos a primeira das duas meias horas desta emissão Superestação, para quem está atento à informação de caráter desportivo, vê aí os destaques e as notícias atualizadas. Ainda no meio, os comerciais. Fiquem bem, nós voltaremos para a segunda meia hora com muito mais energia. Até já. 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
0: São estes alguns dos temas que vamos desenvolver no Desporto da Estação Diária. O Académico de Viseu recebe o Vitória de Guimarães na sexta jornada da Primeira Liga, com Carlos Macedo nomeado para dirigir o encontro. O tempo útil de jogo da quinta jornada da Primeira Liga de Futebol foi o melhor de sempre. O Downhill Urbano regressa a Castro Daire no fim de semana numa prova de BTT em circuito urbano marcada pela velocidade, técnica e obstáculos. O nadador castrense Marco Menezes conquistou a medalha de prata nos 400 metros livres classe S11 no Campeonato da Europa WPS, competição do desporto paralímpico que está a decorrer na Turquia. Agora é só ficarem atentos ao desenvolvimento destes e outros temas no Desporto da Estação Diária. 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
2: O Académico de Viseu recebe este sábado a Vitória Sport Clube de Guimarães na sexta jornada da Primeira Liga de Futebol, se jogo às 8h30 da noite no Fontelo. Partida com mais uma casa cheia para apoiar uma equipa confiante depois da vitória por 1-0 em Barcelos frente ao João Vicente. O Académico soma 5 pontos, é décimo classificado, o Vitória tem 4, está na 11ª posição. A partida vai ser apitada por Carlos Macedo, com Rui Silva no VAR. O jogo tem relato na Estação Diária. É um Tondela semoralizado pelo regresso às vitórias, o que este sábado se apresenta no Algarve, frente ao Portimonense, para o jogo da 6ª jornada da Liga 2 de Futebol. Após o triunfo por 3-0 sobre o Futebol Clube do Porto B, que quebrou uma série de 3 derrotas consecutivas, a equipa orientada por Ricardo Costa procura mais 3 pontos que lhe permitam subir mais alguns lugares na tabela. O Tondela chega a Portimão no 12º lugar, com 6 pontos. Pela frente vai estar o 9º classificado, que soma 7. O encontro vai ser apitado por André Narciso. Pedro Vilaça vai estar no VAR. O Viseu 2001 deslocou-se à Guerra da Beira para participar no jogo de apresentação do Penafortense, numa partida que terminou com uma goleada da equipa vizense por 9-0. Russo abriu a lista de marcadores do Viseu 2001, enquanto Danilo, Paulinho, Peixoto e Gustavo Bizarro materializando o resultado final de 9-0. O encontro serviu também de preparação para a nova época desportiva dos comandados do Real Almeida, na 2ª Divisão Nacional de Futsal, que arranca na próxima semana, conjunto no dia 19 de setembro, no recinto do Sassueiros. O piloto de Viseu, Hugo Lopes, e a navegadora Magda Oliveira estão no Rally da Água, à 6ª prova do Campeonato de Portugal de Rallys, que se disputa até ao final da tarde deste sábado, na região de Chaves e também de Verín, em Espanha. A dupla está ao volante de um Hyundai i20 N Rally 2, em representação da Team Hyundai, e assume que quer-se lutar pelos lugares da frente, recordando a vitória que alcançou em 2024 entre os carros de 2 rotas motrizes. O Lopes chegou a Chaves no 9º lugar do campeonato, depois de 2 abandonos e o resultado condicionado no Rally de Lisboa, que terminou em Super Rally, mas motivado pela recente prestação no Rally da Madeira, onde terminou na 5ª posição. 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
0: 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Previsão do estado do tempo para as próximas 24 horas. O Instituto Português do Mar e da Atmosfera está a prever para o distrito de Viseu céu pouco nublado ou limpo, apresentando períodos de maior nebulosidade e com o vento a soprar fraco a moderado, sendo por vezes forte e com rajadas nas terras altas. O IPMA está ainda a prever uma pequena descida das temperaturas, com o mercúrio dos termómetros a chegar aos 26 graus de máxima e a mínima a registrar durante a noite valores perto dos 15 graus no distrito de Viseu.
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2: 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Até já. 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
1: Muito bem, durante esta emissão procuramos recuperar alguns dos melhores sons clássicos. Nos próximos minutos, as melhores malhas estão aqui em 96.8. Fiquem muito bem. 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

0: Estamos de volta para dar por finalizado o último terço da hora. Ainda tempo para ficarmos por dentro dos principais destaques que iremos desenvolver à hora certa no Diário da Estação. Fiquem muito bem. 96.8 FM Super FM
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0: 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São estas algumas das notícias que vamos destacar na edição do dia do Diário da Estação. A 32ª Feira Industrial e Comercial de Tondela à FICTON começa esta sexta-feira e decorre até 16 de setembro no recinto da Feira Semanal no Parque Urbano de Tondela. A Universidade Politécnica de Viseu promove entre 22 e 24 de setembro a Semana Europeia do Desenvolvimento Sustentável. O Teatro Viriato em Viseu estreia a 30 de outubro o espetáculo Quimera da Companhia Caótica. A rede de transportes públicos Mubi Viseu Dom Lafões já está a funcionar com horários de período escolar. Agora é só ficarem atentos ao desenvolvimento destes e outros temas no Diário da Estação. 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
5: O novo ano letivo arrancou com falta de professores e o alargamento da proibição do uso de smartphones nos recreios e até o nono ano de escolaridade. O ministro da Educação, Fernando Alexandre, reconheceu que ainda existem cerca de 2.700 horários por preencher, sobretudo nas áreas da Grande Lisboa e em Setúbal, mas garantiu que haverá menos alunos em aulas. A partir de 18 de setembro, as escolas poderão chamar diariamente professores para substituir docentes em falta. Mais de 1 milhão de alunos do pré-escolar e ensino básico regressam às escolas até terça-feira, enquanto o ensino secundário começa apenas a 21 de setembro. A proibição dos smartphones será obrigatória em todo o ensino básico a partir de janeiro de 2027, depois de um período de adaptação até o final deste ano. A GNR arrancou com a campanha Escola Segura, que acompanha o regresso às aulas em mais de 4.400 estabelecimentos de ensino de todo o continente, abrangendo cerca de 670 mil alunos. A operação inclui ações de sensibilização dirigidas a alunos, professores e encarregados de educação, e o objetivo é prevenir comportamentos de risco e reforçar a segurança nas escolas e nas suas imediações. No último ano letivo, a GNR registrou 2.631 crimes em ambiente escolar, destacando-se 950 ofensas à integridade física, 388 casos de ameaça e coação e 137 furtos. A Guarda vai ainda alertar para a segurança no transporte dos alunos e para a utilização do cinto de segurança e dos sistemas de retenção para crianças. A PSP também já reforçou a presença junto às escolas desde o passado dia 7 de setembro. Cerca de 300 voluntários dos 70 núcleos da Refute juntam-se este sábado em Viseu no 10º Encontro Nacional da Organização, que assinala os 15 anos da Refute em Portugal e os 5 anos do núcleo local. O evento vai decorrer na Escola Secundária Alves Martins e inclui partilha de experiências, reflexão sobre os desafios futuros e atividades que vão decorrer pela cidade. A Refute recolhe comida não servida em restaurantes e pastelarias e entrega a quem precisa. Hoje está presente em todo o país, resgatando centenas de milhares de refeições por ano. O núcleo de Viseu tem 175 voluntários, 60 parceiros e apoia cerca de 350 pessoas. O Académico de Viseu recebe este sábado o Vitória Sport Clube de Guimarães na 6ª jornada da Primeira Liga de Futebol. Se jogou às

0: 8:30 da noite no Fontelo. Partida com mais uma casa cheia para apoiar uma equipa confiante depois da vitória por 1-0 em Barcelos frente ao Gil Vicente. O Académico soma 5 pontos, é 10º classificado, o Vitória tem 4, está na 11ª posição. A partida vai ser apitada por Carlos Macedo com Rui Silva no VAR. O jogo tem relato na Estação Diária.
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2: 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Previsão do estado do tempo para as próximas 24 horas. O Instituto Português do Mar e da Atmosfera está a prever para o distrito de Viseu céu pouco nublado ou limpo, apresentando períodos de maior nebulosidade e com o vento a soprar fraco a moderado, sendo por vezes forte e com rajadas nas terras altas. O IPMA está ainda a prever uma pequena descida das temperaturas, com o mercúrio dos termómetros a chegar aos 26 graus de máxima e a mínima a registrar durante a noite valores perto dos 15 graus no distrito de Viseu.
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2: 10:13, José Alberto Ribeiro. Muito bem, som de abertura em mais um espaço de emissão na Estação Diária. José Alberto Ribeiro, na Estação Diária. Temos aí mais informação relativa às diferentes bandas que vão rodando na Estação Diária, de segunda a domingo.
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2: Ora, estamos nós para vos dar as boas-vindas para mais uma hora Superestação, a estação diária com o som português. Escutamos Tema Tuga, som nacional em 96.8. 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

0: 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Rui Moreira.
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2: Estamos de regresso à hora. Temos aí mais informação relativa às diferentes bandas que vão rodando na Estação Diária. Soltas a estação, só para quem está atento ao mercado da música. Até já. 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
1: Ultrapassámos o primeiro quarto de hora. Estamos aí para te dar a conhecer as grandes novidades do dia. Não percam os principais títulos do desporto. Regressaremos logo depois do bloco comercial e das notícias para a segunda meia hora desta emissão. Até já. 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
1: 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São estes alguns dos temas que vamos desenvolver no desporto da Estação Diária. O Académico de Viseu recebe o Vitória de Guimarães na sexta jornada da Primeira Liga, com Carlos Macedo nomeado para dirigir o encontro. O tempo útil de jogo da quinta jornada da Primeira Liga de Futebol foi o melhor de sempre. O Downhill Urbano regressa a Castro Daire no fim de semana numa prova de BTT em circuito urbano marcada pela velocidade, técnica e obstáculos. O nadador castrense Marco Menezes conquistou a medalha de prata nos 400 metros livres classe S11 no Campeonato da Europa WPS, competição do desporto paralímpico que está a decorrer na Turquia. Agora é só ficarem atentos ao desenvolvimento destes e outros temas no desporto da Estação Diária. 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
5: O Académico de Viseu recebe este sábado a Vitória Sport Clube de Guimarães na 6ª jornada da Primeira Liga de Futebol. Se joga às 8h30 da noite no Fontelo. Partida com mais uma casa cheia para apoiar uma equipa confiante depois da vitória por 1-0 em Barcelos frente ao Gil Vicente. O Académico soma 5 pontos, é 10º classificado. O Vitória tem 4, está na 11ª posição. A partida vai ser apitada por Carlos Macedo com Rui Silva no VAR. O jogo tem relato na Estação Diária. É um Tondela se moralizado pelo regresso às vitórias, o que este sábado se apresenta no Algarve, frente ao Portimonense, para o jogo da 6ª jornada da Liga 2 de Futebol. Após o triunfo por 3-0 sobre o Futebol Clube do Porto B, que quebrou uma série de 3 derrotas consecutivas, a equipa orientada por Ricardo Costa procura mais 3 pontos que lhe permitam subir mais alguns lugares na tabela. O Tondela chega a Portimão no 12º lugar, com 6 pontos. Pela frente vai estar o 9º classificado, que soma 7. O encontro vai ser apitado por André Narciso. Pedro Vilaça vai estar no VAR. O Viseu 2001 deslocou-se à Guerra da Beira para participar no jogo de apresentação do Penafortense, numa partida que terminou com uma goleada da equipa vizense por 9-0. Russo abriu a lista de marcadores do Viseu 2001, enquanto Danilo, Paulinho, Peixoto e Gustavo Bizarro materializando o resultado final de 9-0. O encontro serviu também de preparação para a nova época desportiva dos comandados do Real Almeida, na 2ª Divisão Nacional de Futsal, que arranca na próxima semana, com jogo no dia 19 de setembro, no recinto do Sassueiros. O piloto de Viseu Hugo Lopes e a navegadora Magda Oliveira estão no Rally da Água, à 6ª prova do Campeonato de Portugal de Rallys, que se disputa até ao final da tarde deste sábado, na região de Chaves e também de Verín, em Espanha. A dupla está ao volante de um Hyundai i20, é de Rally 2, em representação da Team Hyundai, e assume que quer-se lutar pelos lugares da frente, recordando a vitória que alcançou em 2024 entre os carros de 2 rodas motrizes. O Lopes chegou a Chaves no 9º lugar do campeonato, depois de 2 abandonos e o resultado condicionado no Rally de Lisboa, que terminou em Super Rally, mas motivado pela recente prestação no Rally da Madeira, onde terminou na 5ª posição. Toda a informação do desporto é atualizada em Estação Diária jornal.sapo.pt e também no site da Estação Diária Rádio em 968.fm.
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4: 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Previsão do estado do tempo para as próximas 24 horas. O Instituto Português do Mar e da Atmosfera está a prever para o distrito de Viseu céu pouco nublado ou limpo, apresentando períodos de maior nebulosidade e com o vento a soprar fraco a moderado, sendo por vezes forte e com rajadas nas terras altas. O IPMA está ainda a prever uma pequena descida das temperaturas, com o mercúrio dos termómetros a chegar aos 26 graus de máxima e a mínima a registrar durante a noite valores perto dos 15 graus no distrito de Viseu.
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4: Olá pessoal, bem-vindos ao QI Business Secrets.
3: Ricardo Teixeira, o imparável.
4: Hoje neste podcast vamos falar sobre música. Ah, pois é, como é que a música pode nos ajudar a termos mais alta performance? Vamos a isso.
3: É o fim de semana.
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2: 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Ultrapassámos a primeira das duas meias horas desta emissão na Estação Diária. Partilhamos contigo o melhor som do FM. Malha House para ouvires nos próximos minutos. Fiquem muito bem. 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
1: Super clássicos da estação, para regressarmos alguns anos atrás, procuramos recuperar grandes músicas na Estação Diária, Estação Oficial de Viseu. Até já. 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
1: Para vos darmos a saber as novidades do Diário da Estação, iremos convidar-vos para estarem atentos aos destaques que iremos ouvir já de seguida. Retomaremos a hora para partilhar o melhor da música em 9680. Fiquem muito bem.
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1: São estas algumas das notícias que vamos destacar na edição do dia do Diário da Estação. O novo ano letivo começa com falta de professores e com o alargamento da proibição do uso de smartphones nos recreios até ao nono ano. A GNR inicia hoje a campanha Escola Segura 2026-2027, que acompanha o regresso às aulas em mais de 4.400 estabelecimentos de ensino em todo o país. Cerca de 300 voluntários dos 70 núcleos da ReFood junta-se este sábado em Viseu no 10º Encontro Nacional da Organização, que assinala os 15 anos da ReFood em Portugal. O Académico de Viseu recebe este sábado o Vitória de Guimarães na 6ª jornada da Primeira Liga às 20h30 no Estádio do Fontelo. Agora é só ficarem atentos ao desenvolvimento destes e outros temas no Diário da Estação.
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0: 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Uma hora, avançamos para o Diário da Estação, na Estação Diária.
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5: O novo ano letivo arrancou com falta de professores e o alargamento da proibição do uso de smartphones nos recreios e até o nono ano de escolaridade. O ministro da Educação, Fernando Alexandre, reconheceu que ainda existem cerca de 2.700 horários por preencher, sobretudo nas áreas da Grande Lisboa e em Setúbal, mas garantiu que haverá menos alunos em aulas. A partir de 18 de setembro, as escolas poderão chamar diariamente professores para substituir docentes em falta. Mais de 1 milhão de alunos do pré-escolar e ensino básico regressam às escolas até terça-feira, enquanto o ensino secundário começa apenas a 21 de setembro. A proibição dos smartphones será obrigatória em todo o ensino básico a partir de janeiro de 2027, depois de um período de adaptação até o final deste ano. A GNR arrancou com a campanha Escola Segura, que acompanha o regresso às aulas em mais de 4.400 estabelecimentos de ensino de todo o continente, abrangendo cerca de 670 mil alunos. A operação inclui ações de sensibilização dirigidas a alunos, professores e encarregados de educação, e o objetivo é prevenir comportamentos de risco e reforçar a segurança nas escolas e nas suas imediações. No último ano letivo, a GNR registrou 2.631 crimes em ambiente escolar, destacando-se 950 ofensas à integridade física, 388 casos de ameaça e coação e 137 furtos. A guarda vai ainda alertar para a segurança no transporte dos alunos e para a utilização do cinto de segurança e dos sistemas de retenção para crianças. A PSP também já reforçou a presença junto às escolas desde o passado dia 7 de setembro. Cerca de 300 voluntários dos 70 núcleos da Refood juntam-se este sábado em Viseu no 10º Encontro Nacional da Organização, que assinala os 15 anos da Refood em Portugal e os 5 anos do núcleo local. O evento vai decorrer na Escola Secundária Alves Martins e inclui partilha de experiências, reflexão sobre os desafios futuros e atividades que vão decorrer pela cidade. A Refood recolhe comida não servida em restaurantes e pastelarias e entrega a quem precisa. Hoje está presente em todo o país, resgatando centenas de milhares de refeições por ano. O núcleo de Viseu tem 165 voluntários, 60 parceiros e apoia cerca de 350 pessoas. O Académico de Viseu recebe este sábado a Vitória Sport Clube de Guimarães na 6ª jornada da Primeira Liga de Futebol, se jogo às 8h30 da noite no Fontelo. Partida com mais uma casa cheia para apoiar uma equipa confiante depois da vitória por 1-0 em Barcelos frente ao Gil Vicente. O Académico soma 5 pontos, é 10º classificado, o Vitória tem 4, está na 11ª posição. A partida vai ser apitada por Carlos Macedo com o Rui Silva no VAR. O jogo tem relato na Estação Diária.
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6: 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Previsão do estado do tempo para as próximas 24 horas. O Instituto Português do Mar e da Atmosfera está a prever para o distrito de Viseu céu pouco nublado ou limpo, apresentando períodos de maior nebulosidade e com o vento a soprar fraco a moderado, sendo por vezes forte e com rajadas nas terras altas. O IPMA está ainda a prever uma pequena descida das temperaturas, com o mercúrio dos termómetros a chegar aos 26 graus de máxima e a mínima a registrar durante a noite valores perto dos 15 graus no distrito de Viseu.
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1: 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Gonçalo Correia.
0: Primeiros minutos desta emissão Super Estação na Estação Oficial Viseu. Som de abertura na antena da Estação Diária 96.8. Abrimos com som português e para ouvir com a máxima atenção, veio uma supernova. Fica por aí, até já.
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1: 7-10, Carlos Manuel Costa. Para já deixámos o Som Nacional abrir a hora. Vamos seguir em frente com mais um tema em destaque. Carlos Manuel Costa, na Estação Diária. 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
1: Estás na estação diária e estás muito bem, com a redação a chamar a atenção, que vem aí a informação do desporto. Só para quem quer estar por dentro do mundo desportivo. Não percas, porque já a seguir regresso com mais música sem parar.
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5: São estes alguns dos temas que vamos desenvolver no desporto da Estação Diária. O Académico de Viseu recebe este sábado Vitória de Guimarães na 6ª jornada da Primeira Liga às 20h30 no Estádio do Fontelo. É um Tondela moralizado pelo regresso às vitórias, o que este sábado se vai apresentar no Algarve frente ao Portimonense para o jogo da 6ª jornada da Liga 2 de futebol. O Viseu 2001 jogou-se à Guiar da Beira para participar no jogo de apresentação do Penafordense numa partida que terminou com uma goleada da equipa viziense por 9-0. O piloto viziense Hugo Lopes e a navegadora Magda Oliveira alinham no Rally da Água, 6ª prova do Campeonato de Portugal de Rallys, que se disputa até ao final da tarde deste sábado em Chaves e de Verim, em Espanha. Agora é só ficarem atentos ao desenvolvimento destes e outros temas no desporto da Estação Diária.
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0: A sexta jornada da Primeira Liga de Futebol se jogou às 8h30 da noite no Fontelo. Partida com mais uma casa cheia para apoiar uma equipa confiante depois da vitória por 1-0 em Barcelos frente ao Gil Vicente. O Académico soma 5 pontos, é décimo classificado, o Vitória tem 4, está na 11ª posição. A partida vai ser apitada por Carlos Macedo com Rui Silva no VAR. O jogo tem relato na estação diária. É um Tondela se moralizado pelo regresso às vitórias, o que este sábado se apresenta no Algarve, frente ao Portimonense, para o jogo da 6ª jornada da Liga 2 de Futebol. Após o triunfo por 3-0 sobre o Futebol Clube do Porto B, que quebrou uma série de 3 derrotas consecutivas, a equipa orientada por Ricardo Costa procura mais 3 pontos que lhe permitam subir mais alguns lugares na tabela. O Tondela chega a Portimão no 12º lugar, com 6 pontos. Pela frente vai estar o 9º classificado, que soma 7. O encontro vai ser apitado por André Narciso, Pedro Vilaça vai estar no VAR. O Viseu 2001 deslocou-se à Guerra da Beira para participar no jogo de apresentação do Penafradense, numa partida que terminou com uma goleada da equipa vizense por 9-0. Russo abriu a lista de marcadores do Viseu 2001, enquanto Danilo, Paulinho, Peixoto e Gustavo Bizarro materializando o resultado final de 9-0. O encontro serviu também de preparação para a nova época desportiva dos comandados do Real Almeida, na 2ª Divisão Nacional de Futsal, que arranca na próxima semana, com jogo no dia 19 de setembro, no recinto do Sassueiros. O piloto de Viseu, Hugo Lopes, e a navegadora Magda Oliveira estão no Rally da Água, à 6ª prova do Campeonato de Portugal de Rallys, que se disputa até ao final da tarde deste sábado, na região de Chaves e também de Verín, em Espanha. A dupla está ao volante de um Hyundai i20 N Rally 2, em representação da Team Hyundai, e assume que quer-se lutar pelos lugares da frente, recordando a vitória que alcançou em 2024 entre os carros de 2 rotas motrizes. O Lopes chegou a Chaves no 9º lugar do campeonato, depois de 2 abandonos e o resultado condicionado no Rally de Lisboa, que terminou em Super Rally, mas motivado pela recente prestação no Rally da Madeira, onde terminou na 5ª posição. Toda a informação do desporto é atualizada em estação diária jornal.sapo.pt e também no site da Estação Diária Rádio em 968.fm.
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3: Previsão do estado do tempo para as próximas 24 horas. O Instituto Português do Mar e da Atmosfera está a prever para o distrito de Viseu céu pouco nublado ou limpo, apresentando períodos de maior nebulosidade e com o vento a soprar fraco a moderado, sendo por vezes forte e com rajadas nas terras altas. O IPMA está ainda a prever uma pequena descida das temperaturas, com o mercúrio dos termómetros a chegar aos 26 graus de máxima e a mínima a registrar durante a noite valores perto dos 15 graus no distrito de Viseu.
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3: Mais um grande som house na estação diária. Sabemos que os grandes apreciadores do house e eletrónica agradecem. Para já, fica aí com uma pequena amostra daquilo que temos preparado para mais logo. Antena 9680.
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0: 16-19. Ângela Faria da Cunha.
1: Ora, aqui estamos nós para vos dar as boas-vindas para mais uma hora Superestação.
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1: Estamos quase em cima da hora para dar lugar à informação que de meia a meia hora está aqui na Estação Diária. Fazemos uma pequena pausa na música para regressar logo a seguir aos comerciais. Ficam por aí, até já.
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2: 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São estas algumas das notícias que vamos destacar na edição do dia do Diário da Estação. O novo ano letivo começa com falta de professores e com o alargamento da proibição do uso de smartphones nos recreios até ao nono ano. A GNR inicia hoje a campanha Escola Segura 2026-2027, que acompanha o regresso às aulas em mais de 4.400 estabelecimentos de ensino em todo o país. Cerca de 300 voluntários dos 70 núcleos da ReFood juntam-se este sábado em Viseu no 10º Encontro Nacional da Organização, que assinala os 15 anos da ReFood em Portugal. O Académico de Viseu recebe este sábado Vitória de Guimarães na 6ª jornada da Primeira Liga às 20h30 no Estádio do Fontelo. Agora é só ficarem atentos ao desenvolvimento destes e outros temas no Diário da Estação. 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
1: 2 horas. Vem aí o Diário da Estação.
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6: O novo ano letivo arrancou com falta de professores e o alargamento da proibição do uso de smartphones nos recreios e até o 9º ano de escolaridade. O ministro da Educação, Fernando Alexandre, reconheceu que ainda existem cerca de 2.700 horários por preencher, sobretudo nas áreas da Grande Lisboa e em Setúbal, mas garantiu que haverá menos alunos em aulas. A partir de 18 de setembro, as escolas poderão chamar diariamente professores para substituir docentes em falta. Mais de 1 milhão de alunos do pré-escolar e ensino básico regressam às escolas até terça-feira, enquanto o ensino secundário começa apenas 21 de setembro. A proibição dos smartphones será obrigatória em todo o ensino básico a partir de janeiro de 2027, depois de um período de adaptação até ao final deste ano. A GNR arrancou com a campanha Escola Segura, que acompanha o regresso às aulas em mais de 4.400 estabelecimentos de ensino de todo o continente, abrangendo cerca de 670 mil alunos. A operação inclui ações de sensibilização dirigidas a alunos, professores e encarregados de educação, e o objetivo é prevenir comportamentos de risco e reforçar a segurança nas escolas e nas suas imediações. No último ano letivo, a GNR registrou 2.631 crimes em ambiente escolar, destacando-se 950 ofensas à integridade física, 388 casos de ameaça e coação e 137 furtos. A Guarda vai ainda alertar para a segurança no transporte dos alunos e para a utilização do cinto de segurança e dos sistemas de retenção para crianças. A PSP também já reforçou a presença junto às escolas desde o passado dia 7 de setembro. Cerca de 300 voluntários dos 70 núcleos da Refood juntam-se este sábado em Viseu no 10º Encontro Nacional da Organização, que assinala os 15 anos da Refood em Portugal e os 5 anos do núcleo local. O evento vai decorrer na Escola Secundária Alves Martins e inclui partilha de experiências, reflexão sobre os desafios futuros e atividades que vão decorrer pela cidade. A Refood recolhe comida não servida em restaurantes e pastelarias e entrega a quem precisa. Hoje está presente em todo o país, resgatando centenas de milhares de refeições por ano. O Núcleo de Viseu tem 175 voluntários, 60 parceiros e apoia cerca de 350 pessoas. O Académico de Viseu recebe este sábado o Vitória Sport Clube de Guimarães na sexta jornada da Primeira Liga de Futebol, se jogo às 8h30 da noite no Fontelo. Partida com mais uma casa cheia para apoiar uma equipa confiante depois da vitória por 1-0 em Barcelos frente ao Gil Vicente. O Académico soma 5 pontos, é décimo classificado, o Vitória tem 4, está na 11ª posição. A partida vai ser apitada por Carlos Macedo com o Rui Silva no VAR. O jogo tem relato na Estação Diária.
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4: 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Previsão do estado do tempo para as próximas 24 horas. O Instituto Português do Mar e da Atmosfera está a prever para o distrito de Viseu céu pouco nublado ou limpo, apresentando períodos de maior nubosidade e com o vento a soprar fraco a moderado, sendo por vezes forte e com rajadas nas terras altas. O IPMA está ainda a prever uma pequena descida das temperaturas, com o mercúrio dos termómetros a chegar aos 26 graus de máxima e a mínima a registrar durante a noite valores perto dos 15 graus no distrito de Viseu.
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3: Estes são os primeiros minutos desta emissão Superestação na Estação Diária. Abrimos com som nacional e já a seguir fica com uma supernova para ouvir com muita atenção.
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1: Regressa à informação desportiva na Estação Diária. Já daqui a pouco as notícias em primeira mão na Estação Oficial Viseu. É o desporto na Estação Diária para logo a seguir voltarmos à música sem parar. Aqui na Estação Diária.
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5: São estes alguns dos temas que vamos desenvolver no Desporto da Estação Diária. O Académico Viseu recebe este sábado Vitória de Guimarães na 6ª jornada da Primeira Liga às 20h30 no Estádio do Fontelo. É um Tondela moralizado pelo regresso às vitórias, o que este sábado se vai apresentar no Algarve frente ao Portimonense para o jogo da 6ª jornada da Liga 2 de futebol. O Viseu 2001 colocou-se à Guiar Rampeira para participar no jogo de apresentação do Penaverdense numa partida que terminou com uma goleada da equipa viziense por 9-0. O piloto viziense Hugo Lopes e a navegadora Magda Oliveira alinham no Rally da Água, 6ª prova do Campeonato de Portugal de Rallys, que se disputa até ao final da tarde deste sábado em Chaves e de Verim, em Espanha. Agora é só ficarem atentos ao desenvolvimento destes e outros temas no Desporto da Estação Diária.
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1: O Académico de Viseu recebe este sábado o Vitória Sport Clube de Guimarães na sexta jornada da Primeira Liga de Futebol, se jogo às 8h30 da noite no Fontelo. Partida com mais uma casa cheia para apoiar uma equipa confiante depois da vitória por 1-0 em Barcelos frente ao Gil Vicente. O Académico soma 5 pontos, é décimo classificado, o Vitória tem 4, está na 11ª posição. A partida vai ser apitada por Carlos Macedo com Rui Silva no VAR. O jogo tem relato na estação diária. É um Tondela semoralizado pelo regresso às vitórias, o que este sábado se apresenta no Algarve, frente ao Portimonense, para o jogo da 6ª jornada da Liga 2 de Futebol. Após o triunfo por 3-0 sobre o Futebol Clube do Porto B, que quebrou uma série de 3 derrotas consecutivas, a equipa orientada por Ricardo Costa procura mais 3 pontos que lhe permitam subir mais alguns lugares na tabela. O Tondela chega a Portimão no 12º lugar, com 6 pontos. Pela frente vai estar o 9º classificado, que soma 7. O encontro vai ser apitado por André Narciso. Pedro Vilaça vai estar no VAR. O Viseu 2001 deslocou-se à Guerra da Beira para participar no jogo de apresentação do Penafortense, numa partida que terminou com uma goleada da equipa vizense por 9-0. Russo abriu a lista de marcadores do Viseu 2001, enquanto Danilo, Paulinho, Peixoto e Gustavo Bizarro materializando o resultado final de 9-0. O encontro serviu também de preparação para a nova época desportiva dos comandados do Real Almeida, na 2ª Divisão Nacional de Futsal, que arranca na próxima semana, com jogo no dia 19 de setembro, no recinto do Sassueiros. O piloto de Viseu, Hugo Lopes, e a navegadora Magda Oliveira estão no Rally da Água, a 6ª prova do Campeonato de Portugal de Rallys, que se disputa até ao final da tarde deste sábado, na região de Chaves e também de Verín, em Espanha. A dupla está ao volante de um Hyundai i20 N Rally 2, em representação da Team Hyundai, e assume que quer-se lutar pelos lugares da frente, recordando a vitória que alcançou em 2024 entre os carros de 2 rotas motrizes. O Lopes chegou a Chaves no 9º lugar do campeonato, depois de 2 abandonos e o resultado condicionado no Rally de Lisboa, que terminou em Super Rally, mas motivado pela recente prestação no Rally da Madeira, onde terminou na 5ª posição. Toda a informação do desporto é atualizada em estação diária jornal.sapo.pt e também no site da Estação Diária Rádio em 968.fm.
0: 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Previsão do estado do tempo para as próximas 24 horas. O Instituto Português do Mar e da Atmosfera está a prever para o distrito de Viseu céu pouco nublado ou limpo, apresentando períodos de maior nebulosidade e com o vento a soprar fraca a moderado, sendo por vezes forte e com rajadas nas terras altas. O IPMA está ainda a prever uma pequena descida das temperaturas, com o mercúrio dos termómetros a chegar aos 26 graus de máxima e a mínima a registrar durante a noite valores perto dos 15 graus no distrito de Viseu. 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
1: Olá, já cá estamos. Primeiros minutos desta emissão Super Estação na Estação Diária.
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1: Sessão de abertura na Estação Diária para mais Super Estação. E durante as próximas horas, grandes músicas sem parar, em 96.8. Fica connosco.
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1: Vem aí a informação atualizada na Estação Diária com o Diário da Estação. São as notícias em destaque em 96.8. 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
2: 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São estas algumas das notícias que vamos destacar na edição do dia do Diário da Estação. O novo ano letivo começa com falta de professores e com o alargamento da proibição do uso de smartphones nos recreios até ao nono ano. A GNR inicia hoje a campanha Escola Segura 2026-2027, que acompanha o regresso às aulas em mais de 4.400 estabelecimentos de ensino em todo o país. Cerca de 300 voluntários dos 70 núcleos da ReFood juntam-se este sábado em Viseu no 10º Encontro Nacional da Organização, que assinala os 15 anos da ReFood em Portugal. O Académico de Viseu recebe este sábado Vitória de Guimarães na 6ª jornada da Primeira Liga às 20h30 no Estádio do Fontelo. Agora é só ficarem atentos ao desenvolvimento destes e outros temas no Diário da Estação.
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3: 3 horas.
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7: O novo ano letivo arrancou com falta de professores e o alargamento da proibição do uso de smartphones nos recreios e até o nono ano de escolaridade. O ministro da Educação, Fernando Alexandre, reconheceu que ainda existem cerca de 2.700 horários por preencher, sobretudo nas áreas da Grande Lisboa e em Setúbal, mas garantiu que haverá menos alunos em aulas. A partir de 18 de setembro, as escolas poderão chamar diariamente professores para substituir docentes em falta. Mais de 1 milhão de alunos do pré-escolar e ensino básico regressam às escolas até terça-feira, enquanto o ensino secundário começa apenas a 21 de setembro. A proibição dos smartphones será obrigatória em todo o ensino básico a partir de janeiro de 2027, depois de um período de adaptação até ao final deste ano. A GNR arrancou com a campanha Escola Segura, que acompanha o regresso às aulas em mais de 4.400 estabelecimentos de ensino de todo o continente, abrangendo cerca de 670 mil alunos. A operação inclui ações de sensibilização dirigidas a alunos, professores e encarregados de educação, e o objetivo é prevenir comportamentos de risco e reforçar a segurança nas escolas e nas suas imediações. No último ano letivo, a GNR registrou 2.631 crimes em ambiente escolar, destacando-se 950 ofensas à integridade física, 388 casos de ameaça e coação e 137 furtos. A Guarda vai ainda alertar para a segurança no transporte dos alunos e para a utilização do cinto de segurança e dos sistemas de retenção para crianças. A PSP também já reforçou a presença junto às escolas desde o passado dia 7 de setembro. Cerca de 300 voluntários dos 70 núcleos da Refood juntam-se este sábado em Viseu no 10º Encontro Nacional da Organização, que assinala os 15 anos da Refood em Portugal e os 5 anos do núcleo local. O evento vai decorrer na Escola Secundária Alves Martins e inclui partilha de experiências, reflexão sobre os desafios futuros e atividades que vão decorrer pela cidade. A ReFood recolhe comida não servida em restaurantes e pastelarias e entrega a quem precisa. Hoje está presente em todo o país, resgatando centenas de milhares de refeições por ano. O núcleo de Viseu tem 175 voluntários, 60 parceiros e apoia cerca de 350 pessoas. O Académico de Viseu recebe este sábado o Vitória Sport Clube de Guimarães na sexta jornada da Primeira Liga de Futebol, se jogo às 8h30 da noite no Fontelo. Partida com mais uma casa cheia para apoiar uma equipa confiante depois da vitória por 1-0 em Barcelos frente ao João Vicente. O Académico soma 5 pontos, é décimo classificado, o Vitória tem 4, está na 11ª posição. A partida vai ser apitada por Carlos Macedo com o Rui Silva no VAR. O jogo tem relato na Estação Diária.
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5: 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Previsão do estado do tempo para as próximas 24 horas. O Instituto Português do Mar e da Atmosfera está a prever para o distrito de Viseu céu pouco nublado ou limpo, apresentando períodos de maior nebulosidade e com o vento a soprar fraco a moderado, sendo por vezes forte e com rajadas nas terras altas. O IPMA está ainda a prever uma pequena descida das temperaturas, com o mercúrio dos termómetros a chegar aos 26 graus de máxima e a mínima a registrar durante a noite valores perto dos 15 graus no distrito de Viseu.
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0: bem-vindo ao 96.8, som de abertura na estação diária para mais Super Estação. E já de seguida voltamos à música com uma supernova. Eu volto já a seguir, até já.
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10, 13, José Alberto Ribeiro. Olá, esta é a frequência da Estação Diária. José Alberto Ribeiro, na Estação Diária. Fiquem a saber quais são os títulos das notícias que fazem parte do Bloco de Informação do Desporto, de segunda a domingo, na Estação Oficial de Viseu. 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
1: Está na altura de fazermos mais uma pequena pausa na playlist da Estação Diária. Em muito pouco tempo, ficas por dentro do que mais importante vai acontecer no universo do desporto. Vem aí o desporto em 96.8. 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
7: São estes alguns dos temas que vamos desenvolver no Desporto da Estação Diária. O Académico de Viseu recebe este sábado Vitória de Guimarães na 6ª jornada da Primeira Liga às 20h30 no Estádio do Fontelo. É um Tondela moralizado pelo regresso às vitórias, o que este sábado se vai apresentar no Algarve frente ao Portimonense para o jogo da 6ª jornada da Liga 2 de Futebol. O Viseu 2001 jogou-se à Guiar da Beira para participar no jogo de apresentação do Penafordense numa partida que terminou com uma goleada da equipa viziense por 9-0. Agora é só ficarem atentos ao desenvolvimento destes e outros temas no Desporto da Estação Diária.
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6: O Académico de Viseu recebe este sábado a Vitória Sport Clube de Guimarães na 6ª jornada da Primeira Liga de Futebol, se jogo às 8:30 da noite no Fontelo. Partida com mais uma casa cheia para apoiar uma equipa confiante depois da vitória por

0: futebol. Após o triunfo por 3-0 sobre o Futebol Clube do Porto B, que quebrou uma série de 3 derrotas consecutivas, a equipa orientada por Ricardo Costa procura mais 3 pontos que lhe permitam subir mais alguns lugares na tabela. O Tondela chega a Portimão no 12º lugar, com 6 pontos. Pela frente vai estar o 9º classificado, que soma 7. O encontro vai ser apitado por André Narciso. Pedro Vilaça vai estar no VAR. O Viseu 2001 deslocou-se à Guerra da Beira para participar no jogo de apresentação do Penafortense, numa partida que terminou com uma goleada da equipa vizense por 9-0. Russo abriu a lista de marcadores do Viseu 2001, enquanto Danilo, Paulinho, Peixoto e Gustavo Bizarro materializando o resultado final de 9-0. O encontro serviu também de preparação para a nova época desportiva dos comandados do Real Almeida, na 2ª Divisão Nacional de Futsal, que arranca na próxima semana, com jogo no dia 19 de setembro, no recinto dos Sassueiros. Tomás Silva deixou o Académico de Viseu e rumou ao Sporting da Covilhã, equipa da Liga 3, onde vai ligar por empréstimo até o final da temporada. Sem espaço no plantel, onde nunca foi opção para Bruno Pinheiro, Tomás Silva tem um segundo empréstimo na carreira, depois de em 2024 ter jogado no Oliveira do Hospital. Desde 2020 em Viseu, o médio de 22 anos termina contrato com o Académico no final da presente temporada. 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
1: 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Previsão do estado do tempo para as próximas 24 horas. O Instituto Português do Mar e da Atmosfera está a prever para o distrito de Viseu céu pouco nublado ou limpo, com vento fraco, soprando fraco a moderado nas terras altas do norte e centro do país. O IPMA está ainda a prever uma pequena subida da temperatura, em especial da máxima, com o mercúrio dos termómetros a chegar aos 32 graus e a mínima a registrar durante a noite valores perto dos 15 graus no distrito de Viseu.
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0: Setas, Carlos Manuel Costa. Muito bem, estamos aí em mais uma hora Superstação, com grandes músicas à mistura e com o essencial da informação. Carlos Manuel Costa, na estação de área. Porque estamos quase no meio da hora, daqui a pouco vamos passar em revista à informação desportiva atualizada na estação diária. De segunda a domingo, na estação oficial de Viseu.
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1: De volta para chamar a tua atenção para os grandes clássicos da estação que passamos regularmente na antena da estação diária. Fica por aí, bem ligado na estação oficial de Viseu.
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1: Vamos fazer uma pequena pausa na música e logo a seguir temos o Diário da Estação. As notícias em destaque em 96.8. Já a seguir, fica bem ligado.
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2: 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São estas algumas das notícias que vamos destacar na edição do dia do Diário da Estação. O novo ano letivo começa com falta de professores e com o alargamento da proibição do uso de smartphones nos recreios até ao nono ano. A GNR inicia hoje a campanha Escola Segura 2026-2027, que acompanha o regresso às aulas em mais de 4.400 estabelecimentos de ensino em todo o país. Cerca de 300 voluntários dos 70 núcleos da ReFood juntam-se este sábado em Viseu no 10º Encontro Nacional da Organização, que assinala os 15 anos da ReFood em Portugal. O Académico de Viseu recebe este sábado Vitória de Guimarães na 6ª jornada da Primeira Liga às 20h30 no Estádio do Fontelo. Agora é só ficarem atentos ao desenvolvimento destes e outros temas no Diário da Estação. 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
6: O novo ano letivo arrancou com falta de professores e o alargamento da proibição do uso de smartphones nos recreios e até o nono ano de escolaridade. O ministro da Educação, Fernando Alexandre, reconheceu que ainda existem cerca de 2.700 horários por preencher, sobretudo nas áreas da Grande Lisboa e em Setúbal, mas garantiu que haverá menos alunos em aulas. A partir de 18 de setembro, as escolas poderão chamar diariamente professores para substituir docentes em falta. Mais de 1 milhão de alunos do pré-escolar e ensino básico regressam às escolas até terça-feira, enquanto o ensino secundário começa apenas 21 de setembro. A proibição dos smartphones será obrigatória em todo o ensino básico a partir de janeiro de 2027, depois de um período de adaptação até ao final deste ano. A GNR arrancou com a campanha Escola Segura, que acompanha o regresso às aulas em mais de 4.400 estabelecimentos de ensino de todo o continente, abrangendo cerca de 670 mil alunos. A operação inclui ações de sensibilização dirigidas a alunos, professores e encarregados de educação, e o objetivo é prevenir comportamentos de risco e reforçar a segurança nas escolas e nas suas imediações. No último ano letivo, a GNR registrou 2.631 crimes em ambiente escolar, destacando-se 950 ofensas à integridade física, 388 casos de ameaça e coação e 137 furtos. A Guarda vai ainda alertar para a segurança no transporte dos alunos e para a utilização do cinto de segurança e dos sistemas de retenção para crianças. A PSP também já reforçou a presença junto às escolas desde o passado dia 7 de setembro. Cerca de 300 voluntários dos 70 núcleos da Refood juntam-se este sábado em Viseu no 10º Encontro Nacional da Organização, que assinala os 15 anos da Refood em Portugal e os 5 anos do núcleo local. O evento vai decorrer na Escola Secundária Alves Martins e inclui partilha de experiências, reflexão sobre os desafios futuros e atividades que vão decorrer pela cidade. A Refood recolhe comida não servida em restaurantes e pastelarias e entrega a quem precisa. Hoje está presente em todo o país, resgatando centenas de milhares de refeições por ano. O núcleo de Viseu tem 175 voluntários, 60 parceiros e apoia cerca de 350 pessoas. O Académico de Viseu recebe este sábado o Vitória Sport Clube de Guimarães na 6ª jornada da Primeira Liga de Futebol, se jogo às 8h30 da noite no Fontelo. Partida com mais uma casa cheia para apoiar uma equipa confiante depois da vitória por 1-0 em Barcelos frente ao Gil Vicente. O Académico soma 5 pontos, é 10º classificado, o Vitória tem 4, está na 11ª posição. A partida vai ser apitada por Carlos Macedo com o Rui Silva no VAR. O jogo tem relato na Estação Diária.
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2: 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Previsão do estado do tempo para as próximas 24 horas. O Instituto Português do Mar e da Atmosfera está a prever para o distrito de Viseu céu pouco nublado ou limpo, com vento fraco, superando fraco a moderado nas terras altas do norte e centro do país. O IPMA está ainda a prever uma pequena subida da temperatura, em especial da máxima, com o mercúrio dos termómetros a chegar aos 32 graus e a mínima a registrar durante a noite valores perto dos 15 graus no distrito de Viseu.
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7: 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Obrigado por estares desse lado.
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7: De regresso à informação na Estação Diária. Já daqui a pouco vem o Diário da Estação, na Estação Oficial de Viseu.
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3: Começa agora mais uma hora de música sem parar na Estação Diária. Bem-vindo! Para começar, ouvimos um tema em português. A seguir tenho preparado para ti uma super nova música acabada de estrear para ouvires com a máxima atenção na tua Estação Diária em 96.8 FM.
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0: 16-19, Ângela Faria da Cunha.
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1: Bem-vindo à Estação Diária. Espero que gostes de tudo o que preparamos só para ti. Vamos voltar ao que interessa? Ora, escuta as sonsas da estação, na Estação Diária.
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1: Está na altura de fazermos mais uma pequena pausa na playlist da Estação Diária. Estamos quase na hora de te informar daquilo que de mais importante está a acontecer em termos de noticiário desportivo. A informação atualizada na antena.
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5: São estes alguns dos temas que vamos desenvolver no Desporto da Estação Diária. O Académico de Viseu recebe este sábado Vitória de Guimarães na 6ª jornada da 1ª Liga às 20h30 no Estádio do Fontelo. É um Tondela moralizado pelo regresso às vitórias, o que este sábado se vai apresentar no Algarve frente ao Portimonense para o jogo da 6ª jornada da Liga 2 de Futebol. O Viseu 2001 colocou-se à Guiar da Beira para participar no jogo de apresentação do Penafordense numa partida que terminou com uma goleada da equipa viziense por 9-0. Agora é só ficarem atentos ao desenvolvimento destes e outros temas no Desporto da Estação Diária.
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2: 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Já a seguir, bloco de informação desportiva às 4h30.
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3: O Académico de Viseu recebe este sábado a Vitória Sport Clube de Guimarães na 6ª jornada da Primeira Liga de Futebol. Se joga às 8h30 da noite no Fontelo. Partida com mais uma casa cheia para apoiar uma equipa confiante depois da vitória por 1-0 em Barcelos frente ao Gil Vicente. O Académico soma 5 pontos, é décimo classificado. O Vitória tem 4, está na 11ª posição. A partida vai ser apitada por Carlos Macedo com Rui Silva no VAR. É um Tondela semoralizado pelo regresso às vitórias, o que este sábado se apresenta no Algarve, frente ao Portimonense, para o jogo da 6ª jornada da Liga 2 de Futebol. Após o triunfo por 3-0 sobre o Futebol Clube do Porto B, que quebrou uma série de 3 derrotas consecutivas, a equipa orientada por Ricardo Costa procura mais 3 pontos que lhe permitam subir mais alguns lugares na tabela. O Tondela chega a Portimão no 12º lugar, com 6 pontos. Pela frente vai estar o 9º classificado, que soma 7. O encontro vai ser apitado por André Narciso. Pedro Vilaça vai estar no VAR. O Viseu 2001 deslocou-se à Guerra da Beira para participar no jogo de apresentação do Penafortense, numa partida que terminou com uma goleada da equipa vizense por 9-0. Russo abriu a lista de marcadores do Viseu 2001, enquanto Danilo, Paulinho, Peixoto e Gustavo Bizarro materializando o resultado final de 9-0. O encontro serviu também de preparação para a nova época desportiva dos comandados do Real Almeida, na 2ª Divisão Nacional de Futsal, que arranca na próxima semana, com jogo no dia 19 de setembro, no recinto dos Sassueiros. Tomás Silva deixou o Académico de Viseu e rumou ao Sporting da Covilhã, equipa da Liga 3, onde vai ligar por empréstimo até o final da temporada. Sem espaço no plantel, onde nunca foi opção para Bruno Pinheiro, Tomás Silva tem o segundo empréstimo na carreira, depois de em 2024 ter jogado no Oliveira do Hospital. Desde 2020 em Viseu, o médio de 22 anos termina contrato com o Académico no final da presente temporada. Toda a informação do desporto é atualizada em Estação Diária jornal.sapo.pt e também no site da Estação Diária Rádio em 968.fm.
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4: 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Previsão do estado do tempo para as próximas 24 horas. O Instituto Português do Mar e da Atmosfera está a prever para o distrito de Viseu céu pouco nublado ou limpo com vento fraco, superando fraco a moderado nas terras altas do norte e centro do país. O IPMA está ainda a prever uma pequena subida da temperatura, em especial da máxima, com o mercúrio dos termómetros a chegar aos 32 graus e a mínima a registrar durante a noite valores perto dos 15 graus no distrito de Viseu.
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0: 7-10, Carlos Manuel Costa. Aí estamos para mais uma grande hora de emissão na estação diária. Está já alinhada mais uma super malha em 96.80. Carlos Manuel Costa, na estação diária. Para continuarmos em grande ritmo aqui em 96.80, já a seguir vamos ficar com as ondas da estação que estão a chegar à antena na estação diária, de segunda a domingo.
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2: 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São estas algumas das notícias que vamos destacar na edição do dia do Diário da Estação. O novo ano letivo começa com falta de professores e com o alargamento da proibição do uso de smartphones nos recreios até ao nono ano. A GNR inicia hoje a campanha Escola Segura 2026-2027, que acompanha o regresso às aulas em mais de 4.400 estabelecimentos de ensino em todo o país. Cerca de 300 voluntários dos 70 núcleos da ReFood junta-se este sábado em Viseu no 10º Encontro Nacional da Organização, que assinala os 15 anos da ReFood em Portugal. O Académico de Viseu recebe este sábado Vitória de Guimarães na 6ª jornada da Primeira Liga às 20h30 no Estádio do Fontelo. Agora é só ficarem atentos ao desenvolvimento destes e outros temas no Diário da Estação.
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8: O Académico de Viseu recebe este sábado a Vitória Sport Clube de Guimarães na 6ª jornada da Primeira Liga de Futebol. Se jogou às 8h30 da noite no Fontelo. Partida com mais uma casa cheia para apoiar uma equipa confiante depois da vitória por 1-0 em Barcelos frente ao Gil Vicente. O Académico soma 5 pontos, é 10º classificado, o Vitória tem 4, está na 11ª posição. A partida vai ser apitada por Carlos Macedo com Rui Silva no VAR. O jogo tem relato na Estação Diária. A Câmara de Nelas apresentou o Plano de Mobilidade Urbana Sustentável, dando a conhecer à comunidade as principais estratégias e propostas que estão previstas para melhorar a mobilidade no concelho. O plano, desenvolvido em 3 fases, contempla soluções para promover transportes mais eficientes, criar vias mais seguras e garantir melhores condições de acessibilidade. A apresentação contou também com um momento de participação pública, permitindo aos municípios apresentar sugestões e preocupações relacionadas com os desafios de mobilidade no território. O presidente da Câmara de Nelas, Joaquim Amaral, salientou a importância da participação dos cidadãos na definição das soluções. O processo segue agora com a análise e integração dos contributos que foram recolhidos. A GNR arrancou com a campanha Escola Segura, que acompanha o regresso às aulas em mais de 4.400 estabelecimentos de ensino de todo o continente, abrangendo cerca de 670 mil alunos. A operação inclui ações de sensibilização dirigidas a alunos, professores e encarregados de educação e o objetivo é prevenir comportamentos de risco e reforçar a segurança nas escolas e nas suas imediações. No último ano letivo, a GNR registrou 2.631 crimes em ambiente escolar, destacando-se 950 ofensas à integridade física, 388 casos de ameaça e coação e 137 furtos. A Guarda vai ainda alertar para a segurança no transporte dos alunos e para a utilização do cinto de segurança e dos sistemas de retenção para crianças. A PSP também já reforçou a presença junto às escolas desde o passado dia 7 de setembro. A Acerte de Tondela vai levar os seus espetáculos a Macau e também à Guiné-Bissau no âmbito das comemorações dos 50 anos da Associação. Entre 12 e 25 de outubro, a Companhia Trigo Limpo vai estar em Macau com o Bosque e Queres Que Eu Te Conte e vai passar por escolas, pelo Centro Cultural, além de encontros e ações de formação. De 24 de novembro a 1 de dezembro, vai participar na Guiné-Bissau no Festival de Teatro de Gintis. A Acerte quer manter esta ligação e prevê uma cooperação com o Grupo Progente em 2030. Toda a informação atualizada na Estação Diária Jornal.sapo.pt, notícias também no site da Estação Diária Rádio em 968.fm.
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0: Previsão do estado do tempo para as próximas 24 horas. O Instituto Português do Mar e da Atmosfera está a prever para o distrito de Viseu céu pouco nublado ou limpo com vento fraco, superando fraco a moderado nas terras altas do norte e centro do país. O IPMA está ainda a prever uma pequena subida da temperatura, em especial da máxima, com o mercúrio dos termómetros a chegar aos 32 graus e a mínima a registrar durante a noite valores perto dos 15 graus no distrito de Viseu.
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4: 16:19. Ângela Faria da Cunha.
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6: Vêm aí os temas que merecem relevo nos diferentes tops do mercado da música. Avançamos para as soltas da estação, na Estação Oficial de Viseu.
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0: 19:22, Rui Moreira. Sejam todos muito bem-vindos ao Top 10 Estação. Abrimos este espaço de emissão em 96.8. Rui Moreira, na Estação Diária. 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De segunda a domingo.
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0: 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Boa tarde. Para que nos próximos minutos possas ficar ligado na Estação Diária Rádio, escolhemos mais um super som que iremos recomendar já de seguida. 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

0: 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É o desporto na Estação Diária. Prestem atenção aos destaques e ao bloco dos comerciais. Voltaremos de novo à antena para a segunda parte desta emissão Super Estação. Até já.
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1: 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São estes alguns dos temas que vamos desenvolver no Desporto da Estação Diária. O Académico de Viseu recebe este sábado Vitória de Guimarães na 6ª jornada da Primeira Liga às 20h30 no Estádio do Fontelo. É um Tondela moralizado pelo regresso às vitórias, o que este sábado se vai apresentar no Algarve frente ao Portimonense para o jogo da 6ª jornada da Liga 2 de futebol. O Viseu 2001 colocou-se à Guiar da Beira para participar no jogo de apresentação do Penafordense numa partida que terminou com uma goleada da equipa viziense por 9-0. Agora é só ficarem atentos ao desenvolvimento destes e outros temas no Desporto da Estação Diária. 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
6: O Académico de Viseu recebe este sábado a Vitória Sport Clube de Guimarães na 6ª jornada da Primeira Liga de Futebol. Se jogo às 8h30 da noite no Fontelo. Partida com mais uma casa cheia para apoiar uma equipa confiante depois da vitória por 1-0 em Barcelos frente ao Gil Vicente. O Académico soma 5 pontos, é 10º classificado. O Vitória tem 4, está na 11ª posição. A partida vai ser apitada por Carlos Macedo com Rui Silva no VAR. É um Tondela semoralizado pelo regresso às vitórias, o que este sábado se apresenta no Algarve frente ao Portimonense para o jogo da 6ª jornada da Liga 2 de Futebol. Após o triunfo por 3-0 sobre o Futebol Clube do Porto B, que quebrou uma série de 3 derrotas consecutivas, a equipa orientada por Ricardo Costa procura mais 3 pontos que lhe permitam subir mais alguns lugares na tabela. O Tondela chega a Portimão no 12º lugar com 6 pontos, pela frente vai estar o 9º classificado que soma 7. O encontro vai ser apitado por André Narciso, Pedro Vilaça vai estar no VAR. O Viseu 2001 deslocou-se à Guerra da Beira para participar no jogo de apresentação do Penafortense, numa partida que terminou com uma goleada da equipa vizense por 9-0. Russo abriu a lista de marcadores do Viseu 2001, enquanto Danilo, Paulinho, Peixoto e Gustavo Bizarro materializando o resultado final de 9-0. O encontro serviu também de preparação para a nova época desportiva dos comandados do Rui Almeida, na 2ª Divisão Nacional de Futsal, que arranca na próxima semana, com jogo no dia 19 de setembro, no recinto do Sassueiros. Tomás Silva deixou o Académico de Viseu e rumou ao Sporting da Covilhã, equipa da Liga 3, onde vai ligar por empréstimo até ao final da temporada. Sem espaço no plantel, onde nunca foi opção para Bruno Pinheiro, Tomás Silva tem o 2º empréstimo na carreira, depois de em 2024 ter jogado no Oliveira do Hospital. Desde 2020 em Viseu, o médio de 22 anos termina contrato com o Académico no final da presente temporada. Toda a informação do desporto é atualizada em Estação Diária jornal.sapo.pt e também no site da Estação Diária Rádio em 968.fm.
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7: Previsão do estado do tempo para as próximas 24 horas. O Instituto Português do Mar e da Atmosfera está a prever para o distrito de Viseu céu pouco nublado ao limpo com vento fraco, superando fraco a moderado nas terras altas do norte e centro do país. O IPMA está ainda a prever uma pequena subida da temperatura, em especial da máxima, com o mercúrio dos termómetros a chegar aos 32 graus e a mínima a registrar durante a noite valores perto dos 15 graus no distrito de Viseu.
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0: Estação Diária, boa tarde. Voltámos à música em direção aos super clássicos. Recorda aí a frequência 96.8, ou se preferir, podes ainda seguir-nos no site oficial da Estação Diária, facebook.com/estaçãodiária. Deixa lá o teu like.
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0: 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Boa tarde.
1: Estamos de volta para dar por finalizado o último terço da hora. Ainda tempo para ficarmos por dentro dos principais destaques que iremos desenvolver à hora certa no Diário da Estação. Voltaremos para mais Superestação logo a seguir ao sinal horário e às notícias em 96.8. Fiquem muito bem, até já.
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2: 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São estas algumas das notícias que vamos destacar na emissão do dia do Diário da Estação. O Académico de Viseu recebe este sábado Vitória de Guimarães na sexta jornada da Primeira Liga às 20h30 no Estádio do Fontelo. A Câmara de Nelas apresentou o Plano de Mobilidade Urbana Sustentável, dando a conhecer à comunidade as principais estratégias e propostas previstas para melhorar a mobilidade no concelho. A GNR inicia hoje a campanha Escola Segura 2026-2027, que acompanha o regresso às aulas em mais de 4.400 estabelecimentos de ensino em todo o país. A Acerte Tondela vai levar os seus espetáculos a Macau e à Guiné-Bissau no âmbito das comemorações dos 50 anos da Associação. Agora é só ficarem atentos ao desenvolvimento destes e outros temas no Diário da Estação.
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3: O Académico de Viseu recebe este sábado a Vitória Sport Clube de Guimarães na 6ª jornada da Primeira Liga de Futebol, se jogo às 8h30 da noite no Fontelo. Partida com mais uma casa cheia para apoiar uma equipa confiante depois da vitória por 1-0 em Barcelos frente ao Gil Vicente. O Académico soma 5 pontos, é 10º classificado, o Vitória tem 4, está na 11ª posição. A partida vai ser apitada por Carlos Macedo com Rui Silva no VAR. O jogo tem relato na Estação Diária. A Câmara de Nelas apresentou o Plano de Mobilidade Urbana Sustentável, dando a conhecer à comunidade as principais estratégias e propostas que estão previstas para melhorar a mobilidade no concelho. O plano, desenvolvido em 3 fases, contempla soluções para promover transportes mais eficientes, criar vias mais seguras e garantir melhores condições de acessibilidade. A apresentação contou também com um momento de participação pública, permitindo aos municípios apresentar sugestões e preocupações relacionadas com os desafios de mobilidade no território. O presidente da Câmara de Nelas, Joaquim Amaral, salientou a importância da participação dos cidadãos na definição das soluções. O processo segue agora com a análise e integração dos contributos que foram recolhidos. O GNR arrancou com a campanha Escola Segura, que acompanha o regresso às aulas em mais de 4.400 estabelecimentos de ensino de todo o continente, abrangendo cerca de 670 mil alunos. A operação inclui ações de sensibilização dirigidas a alunos, professores e encarregados de educação, e o objetivo é prevenir comportamentos de risco e reforçar a segurança nas escolas e nas suas imediações. No último ano letivo, a GNR registrou 2.631 crimes em ambiente escolar, destacando-se 950 ofensas à integridade física, 388 casos de ameaça e coação e 137 furtos. A Guarda vai ainda alertar para a segurança no transporte dos alunos e para a utilização do cinto de segurança e dos sistemas de retenção para crianças. A PSP também já reforçou a presença junto às escolas desde o passado dia 7 de setembro. A Acerte de Tondela vai levar os seus espetáculos a Macau e também à Guiné-Bissau no âmbito das comemorações dos 50 anos da Associação. Entre 12 e 25 de outubro, a companhia Trigo Limpo vai estar em Macau com o Bosque e Queres Que Eu Te Conte e vai passar por escolas, pelo Centro Cultural, além de encontros e ações de formação. De 24 de novembro a 1 de dezembro, vai participar na Guiné-Bissau no Festival de Teatro de Gintis. A Acerte quer manter esta ligação e prevê uma cooperação com o Grupo Progente em 2030. Toda a informação atualizada na Estação Diária Jornal.sapo.pt, notícias também no site da Estação Diária Rádio em 968.fm.
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6: Previsão do estado do tempo para as próximas 24 horas. O Instituto Português do Mar e da Atmosfera está a prever para o distrito de Viseu céu pouco nublado ou limpo com vento fraco, soprando fraco a moderado nas terras altas do norte e centro do país. O IPMA está ainda a prever uma pequena subida da temperatura, em especial da máxima, com o mercúrio dos termómetros a chegar aos 32 graus e a mínima a registrar durante a noite valores perto dos 15 graus no distrito de Viseu.
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0: encontra no centro da cidade e pretende circular em direção à Zona Sul. Para quem vai no sentido da localidade de Repeses, tome como ponto de referência do início do percurso a Avenida 25 de Abril e avance em sentido ascendente até aos semáforos, junto à Escola Secundária Alves Martins. Já sabe, o limite máximo de velocidade dentro das localidades não poderá ultrapassar os 50 km/h. Poderá ter de parar nos sinais luminosos e até encontrar algum constrangimento no trânsito. Continuar a marcha pela Avenida 25 de Abril até à Rotunda Paulo VI, aqui presta alguma atenção, porque em hora de ponta o trânsito irá obrigá-lo a abrandar, depois fazer a rotunda em frente, em direção à segunda saída, no sentido do Regimento Infantaria 14, e a partir daí terá maior tranquilidade na abordagem à estrada. 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
4: Olá, esta é a frequência da Estação Diária. Chamamos a atenção para a primeira das músicas rodadas. Ouvimos Fuga da Estação, a Supernova é a malha que divulgamos nos minutos que se seguem. Fiquem bem.
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0: 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Boa tarde. Na Estação Diária damos destaque a alguns dos temas mais ouvidos em 96.8. Soltas da Estação, para escutares na próxima sequência que preparámos na playlist da Estação Oficial de Viseu.
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0: Em 2014, foi considerado o melhor DJ do mundo, na frente de várias lendas da música eletrónica como Armin van Buuren, David Guetta e Tiesto.
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1: Estação Diária, boa tarde. Ainda antes de darmos um salto para os comerciais, fiquem a saber quais os títulos das notícias que fazem parte do Bloco de Informação do Desporto. Voltaremos de novo à antena logo a seguir às notícias. Até já.
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2: São estes alguns dos temas que vamos desenvolver no Desporto da Estação Diária. O Académico de Viseu recebe este sábado Vitória de Guimarães na 6ª jornada da Primeira Liga às 20h30 no Estádio do Fontelo. É um Tondela moralizado pelo regresso às vitórias, o que este sábado se vai apresentar no Algarve frente ao Portimonense para o jogo da 6ª jornada da Liga 2 de futebol. O Viseu 2001 jogou-se à Guiar da Beira para participar no jogo de apresentação do Penafordense numa partida que terminou com uma goleada da equipa viziense por 9-0. Agora é só ficarem atentos ao desenvolvimento destes e outros temas no Desporto da Estação Diária. 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
5: O Académico de Viseu recebe este sábado a Vitória Sport Clube de Guimarães na sexta jornada da Primeira Liga de Futebol. Se jogou às 8h30 da noite no Fontelo. Partida com mais uma casa cheia para apoiar uma equipa confiante depois da vitória por 1-0 em Barcelos frente ao Gil Vicente. O Académico soma 5 pontos, é décimo classificado. O Vitória tem 4, está na 11ª posição. A partida vai ser apitada por Carlos Macedo com o Rui Silva no VAR. É um Tondela semoralizado pelo regresso às vitórias, o que este sábado se apresenta no Algarve, frente ao Portimonense, para o jogo da sexta jornada da Liga 2 de Futebol. Após o triunfo por 3-0 sobre o Futebol Clube do Porto B, que quebrou uma série de 3 derrotas consecutivas, a equipa orientada por Ricardo Costa procura mais 3 pontos que lhe permitam subir mais alguns lugares na tabela. O Tondela chega a Portimão no 12º lugar, com 6 pontos. Pela frente vai estar o 9º classificado, que soma 7. O encontro vai ser apitado por André Narciso, Pedro Vilaça vai estar no VAR. O Viseu 2001 deslocou-se à Guerra da Beira para participar no jogo de apresentação do Penafortense, numa partida que terminou com uma goleada da equipa vizense por 9-0. Russo abriu a lista de marcadores do Viseu 2001, enquanto Danilo, Paulinho, Peixoto e Gustavo Bizarro materializando o resultado final de 9-0. O encontro serviu também de preparação para a nova época desportiva dos comandados do Real Almeida, na 2ª Divisão Nacional de Futsal, que arranca na próxima semana, com jogo no dia 19 de setembro, no recinto do Sassueiros. Tomás Silva deixou o Académico de Viseu e rumou ao Sporting da Covilhã, equipa da Liga 3, onde vai ligar por empréstimo até o final da temporada. Sem espaço no plantel, onde nunca foi opção para Bruno Pinheiro, Tomás Silva tem o segundo empréstimo na carreira, depois de em 2024 ter jogado no Oliveira do Hospital. Desde 2020 em Viseu, o médio de 22 anos termina contrato com o Académico no final da presente temporada. Toda a informação do desporto é atualizada em Estação Diária jornal.sapo.pt e também no site da Estação Diária Rádio em 968.fm.
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6: Previsão do estado do tempo para as próximas 24 horas. O Instituto Português do Mar e da Atmosfera está a prever para o distrito de Viseu céu pouco nublado ou limpo com vento fraco, superando fraco a moderado nas terras altas do norte e centro do país. O IPMA está ainda a prever uma pequena subida da temperatura, em especial da máxima, com o mercúrio dos termómetros a chegar aos 32 graus e a mínima a registrar durante a noite valores perto dos 15 graus no distrito de Viseu.
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0: na cidade é via Zona Oeste, isto é, pelo lado de quem sobe a Avenida Cidade de Aveiro, em direção à Rotunda Carlos Lopes, o tráfego é realmente condicionado. No entanto, se se encontrar no início da zona ascendente dos semáforos da Avenida Cidade de Aveiro, tem outra alternativa, que é virar à direita e contornar o Estádio dos Trambelos até chegar à Rotunda do Monte Belo e retomar a circunvalação. Mas se o objetivo for prosseguir até à Rotunda Paulo VI, quando chegar junto ao Hotel Monte Belo, ainda tem a possibilidade de poder virar à direita, fazer a rotunda à esquerda e seguir pela rua Dr. Álvaro Monteiro, junto ao Monte Pio, passar os semáforos, continuar em sentido ascendente até ao cimo da rua e virar à esquerda até apanhar de novo a circunvalação. Estamos em hora de ponta, na estação diária, estamos a dar a conhecer trajetos alternativos para quem pretende entrar na cidade de Viseu. Iremos regressar na próxima hora de ponta.
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0: 10-13, José Alberto Ribeiro. Olá, é com um especial prazer que estamos de volta. José Alberto Ribeiro, na Estação Diária. Clássicos da Estação, vem em som da década de 80 e 90. 96.8 é a nossa frequência, de segunda a domingo.
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0: Estação Diária, boa tarde. Para recuperarmos grandes músicas, estão aí clássicos da estação. Estamos a dar a conhecer algumas das melhores malhas do mercado que rodaram alguns anos atrás. Ainda durante esta hora, recordamos a antena 9680 a fixar no vosso rádio. Até já!
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0: 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Boa tarde.
1: Para vos darmos a saber as novidades do Diário da Estação, iremos convidar-vos para estarem atentos aos destaques que iremos ouvir já de seguida. Retomaremos a hora para partilhar o melhor da música em 96.80. Até já!

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2: 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São estas algumas das notícias que vamos destacar no início do dia do Diário da Estação. O Académico de Viseu recebe este sábado Vitória de Guimarães na 6ª jornada da Primeira Liga às 20h30 no Estádio do Fontelo. A Câmara de Nelas apresentou o Plano de Mobilidade Urbana Sustentável, dando a conhecer à comunidade as principais estratégias e propostas previstas para melhorar a mobilidade no concelho. A GNR inicia hoje a campanha Escola Segura 2026-2027, que acompanha o regresso às aulas em mais de 4.400 estabelecimentos de ensino em todo o país. A SERP Tondela vai levar os seus espetáculos a Macau e à Guiné-Bissau no âmbito das comemorações dos 50 anos da Associação. Agora é só ficarem atentos ao desenvolvimento destes e outros temas no Diário da Estação.
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1: 7 horas, está de volta a informação na Estação Diária.
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5: O Académico de Viseu recebe este sábado a Vitória Sport Clube de Guimarães na 6ª jornada da Primeira Liga de Futebol, se jogo às 8h30 da noite no Fontelo. Partida com mais uma casa cheia para apoiar uma equipa confiante depois da vitória por 1-0 em Barcelos frente ao Gil Vicente. O Académico soma 5 pontos, é 10º classificado, o Vitória tem 4, está na 11ª posição. A partida vai ser apitada por Carlos Macedo com Rui Silva no VAR. O jogo tem relato na Estação Diária. A Câmara de Nelas apresentou o Plano de Mobilidade Urbana Sustentável, dando a conhecer à comunidade as principais estratégias e propostas que estão previstas para melhorar a mobilidade no concelho. O plano, desenvolvido em 3 fases, contempla soluções para promover transportes mais eficientes, criar vias mais seguras e garantir melhores condições de acessibilidade. A apresentação contou também com um momento de participação pública, permitindo aos municípios apresentar sugestões e preocupações relacionadas com os desafios de mobilidade no território. O presidente da Câmara de Nelas, Joaquim Amaral, salientou a importância da participação dos cidadãos na definição das soluções. O processo segue agora com a análise e integração dos contributos que foram recolhidos. A GNR arrancou com a campanha Escola Segura, que acompanha o regresso às aulas em mais de 4.400 estabelecimentos de ensino de todo o continente, abrangendo cerca de 670 mil alunos. A operação inclui ações de sensibilização dirigidas a alunos, professores e encarregados de educação e o objetivo é prevenir comportamentos de risco e reforçar a segurança nas escolas e nas suas imediações. No último ano letivo, a GNR registrou 2.631 crimes em ambiente escolar, destacando-se 950 ofensas à integridade física, 388 casos de ameaça e coação e 137 furtos. A Guarda vai ainda alertar para a segurança no transporte dos alunos e para a utilização do cinto de segurança e dos sistemas de retenção para crianças. A PSP também já reforçou a presença junto às escolas desde o passado dia 7 de setembro. A Acerte de Tondela vai levar os seus espetáculos a Macau e também à Guiné-Bissau no âmbito das comemorações dos 50 anos da Associação. Entre 12 e 25 de outubro, a Companhia Trigo Limpo vai estar em Macau com o Bosque e Queres Que Eu Te Conte e vai passar por escolas, pelo Centro Cultural, além de encontros e ações de formação. De 24 de novembro a 1 de dezembro, vai participar na Guiné-Bissau no Festival de Teatro de Gintis. A Acerte quer manter esta ligação e prevê uma cooperação com o Grupo Progente em 2030. Toda a informação atualizada na Estação Diária Jornal.sapo.pt, notícias também no site da Estação Diária Rádio em 968.fm.
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6: 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Previsão do estado do tempo para as próximas 24 horas. O Instituto Português do Mar e da Atmosfera está a prever para o distrito de Viseu céu pouco nublado ou limpo com vento fraco, superando fraco a moderado nas terras altas do norte e centro do país. O IPMA está ainda a prever uma pequena subida da temperatura, em especial da máxima, com o mercúrio dos termómetros a chegar aos 32 graus e a mínima a registrar durante a noite valores perto dos 15 graus no distrito de Viseu.
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2: Som Nacional em 9680, mais um espaço de emissão com o som português na Estação Diária. Fiquem para escutar Supernova em mais uma emissão Super Estação. Voltamos já de seguida. www.efitnesshealthclub.pt. 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
1: Já a seguir fica super atento, reservamos soltas da estação. 9680 para quem ouve com frequência a Rádio Oficial de Viseu. Fiquem bem, voltamos em poucos minutos. 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
1: Temos agora aí os principais títulos que vão ser desenvolvidos no desporto à meia hora aqui na Estação Diária. Até já.
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1: 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São estes alguns dos temas que vamos desenvolver no desporto da Estação Diária. O Académico de Viseu recebe este sábado o Vitória de Guimarães na sexta jornada da Primeira Liga às 20h30 no Estádio do Fontelo. É um Tondela moralizado pelo regresso às vitórias, o que este sábado se vai apresentar no Algarve frente ao Portimonense para o jogo da sexta jornada da Liga 2 de futebol. O Viseu 2001 colocou-se à Guiar da Beira para participar no jogo de apresentação do Penafordense numa partida que terminou com uma goleada da equipa viziense por 9-0. Agora é só ficarem atentos ao desenvolvimento destes e outros temas no desporto da Estação Diária. 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
6: 7h30, está de volta à informação desportiva.
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8: O Académico de Viseu recebe este sábado a Vitória Sport Clube de Guimarães na 6ª jornada da Primeira Liga de Futebol. Se jogou às 8h30 da noite no Fontelo. Partida com mais uma casa cheia para apoiar uma equipa confiante depois da vitória por 1-0 em Barcelos frente ao Gil Vicente. O Académico soma 5 pontos, é décimo classificado. O Vitória tem 4, está na 11ª posição. A partida vai ser apitada por Carlos Macedo com Rui Silva no VAR. É um Tondela semoralizado pelo regresso às vitórias, o que este sábado se apresenta no Algarve, frente ao Portimonense, para o jogo da 6ª jornada da Liga 2 de Futebol. Após o triunfo por 3-0 sobre o Futebol Clube do Porto B, que quebrou uma série de 3 derrotas consecutivas, a equipa orientada por Ricardo Costa procura mais 3 pontos que lhe permitam subir mais alguns lugares na tabela. O Tondela chega a Portimão no 12º lugar, com 6 pontos. Pela frente vai estar o 9º classificado, que soma 7. O encontro vai ser apitado por André Narciso. Pedro Vilaça vai estar no VAR. O Viseu 2001 deslocou-se à Guerra da Beira para participar no jogo de apresentação do Penafortense, numa partida que terminou com uma goleada da equipa vizense por 9-0. Russo abriu a lista de marcadores do Viseu 2001, enquanto Danilo, Paulinho, Peixoto e Gustavo Bizarro materializando o resultado final de 9-0. O encontro serviu também de preparação para a nova época desportiva dos comandados do Real Almeida, na 2ª Divisão Nacional de Futsal, que arranca na próxima semana, com jogo no dia 19 de setembro, no recinto dos Sassueiros. Tomás Silva deixou o Académico de Viseu e rumou ao Sporting da Covilhã, equipa da Liga 3, onde vai ligar por empréstimo até o final da temporada. Sem espaço no plantel, onde nunca foi opção para Bruno Pinheiro, Tomás Silva tem o segundo empréstimo na carreira, depois de em 2024 ter jogado no Oliveira do Hospital. Desde 2020 em Viseu, o médio de 22 anos termina contrato com o Académico no final da presente temporada. Toda a informação do desporto é atualizada em Estação Diária jornal.sapo.pt e também no site da Estação Diária Rádio em 968.fm.
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11: Previsão do estado do tempo para as próximas 24 horas. O Instituto Português do Mar e da Atmosfera está a prever para o distrito de Viseu céu pouco nublado ao limpo, com vento fraco, soprando fraco a moderado nas terras altas do norte e centro do país. O IPMA está ainda a prever uma pequena subida da temperatura, em especial da máxima, com o mercúrio dos termómetros a chegar aos 32 graus e a mínima a registrar durante a noite valores perto dos 15 graus no distrito de Viseu.
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0: Uma vez mais a acelerar o ritmo desta emissão, é a estação diária a selecionar os temas mais comerciais, Malha House na estação oficial de Viseu. Depois das 23 horas, aumentamos o ritmo da emissão e damos energia no final da noite. Pista de dança. Até já.
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1: Para destacarmos nos próximos minutos em 96.8, clássicos da estação. Espaço de emissão com a divulgação de temas que rodamos regularmente na antena 96.80. A não perder. Até já. 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

0: Já fiquem com as nossas despedidas. Voltamos à antena depois do bloco das notícias à hora certa. Não saiam dos vossos lugares. Na próxima hora voltamos aí com grandes novidades.
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0: 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São estas algumas das notícias que vamos destacar no início do dia do Diário da Estação. O Académico de Viseu recebe este sábado Vitória de Guimarães na 6ª jornada da Primeira Liga às 20h30 no Estádio do Fontelo. A Câmara de Nelas apresentou o Plano de Mobilidade Urbana Sustentável, dando a conhecer à comunidade as principais estratégias e propostas previstas para melhorar a mobilidade no concelho. A GNR inicia hoje a campanha Escola Segura 2026-2027, que acompanha o regresso às aulas em mais de 4.400 estabelecimentos de ensino em todo o país. A Acerte Tondela vai levar os seus espetáculos a Macau e à Guiné-Bissau no âmbito das comemorações dos 50 anos da Associação. Agora é só ficarem atentos ao desenvolvimento destes e outros temas no Diário da Estação.
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3: Oito horas.
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1: De regresso ao Diário, bloco das 8 horas, na Estação Diária.
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6: O Académico de Viseu recebe este sábado a Vitória Sport Clube de Guimarães na sexta jornada da Primeira Liga de Futebol, se jogo às 8h30 da noite no Fontelo. Partida com mais uma casa cheia para apoiar uma equipa confiante depois da vitória por 1-0 em Barcelos frente ao Gil Vicente. O Académico soma 5 pontos, é décimo classificado, o Vitória tem 4, está na 11ª posição. A partida vai ser apitada por Carlos Macedo com Rui Silva no VAR. O jogo tem relato na Estação Diária. A Câmara de Nelas apresentou o Plano de Mobilidade Urbana Sustentável, dando a conhecer à comunidade as principais estratégias e propostas que estão previstas para melhorar a mobilidade no concelho. O plano, desenvolvido em 3 fases, contempla soluções para promover transportes mais eficientes, criar vias mais seguras e garantir melhores condições de acessibilidade. A apresentação contou também com um momento de participação pública, permitindo aos municípios apresentar sugestões e preocupações relacionadas com os desafios de mobilidade no território. O presidente da Câmara de Nelas, Joaquim Amaral, salientou a importância da participação dos cidadãos na definição das soluções. O processo segue agora com a análise e integração dos contributos que foram recolhidos. A GNR arrancou com a campanha Escola Segura, que acompanha o regresso às aulas em mais de 4.400 estabelecimentos de ensino de todo o continente, abrangendo cerca de 670 mil alunos. A operação inclui ações de sensibilização dirigidas a alunos, professores e encarregados de educação, e o objetivo é prevenir comportamentos de risco e reforçar a segurança nas escolas e nas suas imediações. No último ano letivo, a GNR registrou 2.631 crimes em ambiente escolar, destacando-se 950 ofensas à integridade física, 388 casos de ameaça e coação e 137 furtos. A Guarda vai ainda alertar para a segurança no transporte dos alunos e para a utilização do cinto de segurança e dos sistemas de retenção para crianças. A PSP também já reforçou a presença junto às escolas desde o passado dia 7 de setembro. A Acerte de Tondela vai levar os seus espetáculos a Macau e também à Guiné-Bissau no âmbito das comemorações dos 50 anos da Associação. Entre 12 e 25 de outubro, a Companhia Trigo Limpo vai estar em Macau com o Bosque e Queres Que Eu Te Conte e vai passar por escolas, pelo Centro Cultural, sala de encontros e ações de formação. De 24 de novembro a 1 de dezembro, vai participar na Guiné-Bissau no Festival de Teatro de Gintis. A Acerte quer manter esta ligação e prevê uma cooperação com o Grupo Progente em 2030. Toda a informação atualizada na Estação Diária Jornal.sapo.pt, notícias também no site da Estação Diária Rádio em 968.fm.
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1: 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Previsão do estado do tempo para as próximas 24 horas. O Instituto Português do Mar e da Atmosfera está a prever para o distrito de Viseu céu pouco nublado ao limpo com vento fraco, soprando fraco a moderado nas terras altas do norte e centro do país. O IPMA está ainda a prever uma pequena subida da temperatura, em especial da máxima, com o mercúrio dos termómetros a chegar aos 32 graus e a mínima a registrar durante a noite valores perto dos 15 graus no distrito de Viseu.
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3: Sejam todos muito bem-vindos ao Top da Estação. Abrimos este espaço de emissão com o som português, o espaço Super Estação. Fiquem para escutar Supernova. Voltamos já de seguida. 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
1: Só para não perderes nem um pouco das boas notícias que vão acontecendo pelo universo dos tops, recomendamos que ouças o próximo tema que temos preparado em 9680. Soldas da Estação, na Estação Diária. Voltamos já de seguida. 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
1: Sejam atentos, temos aí os principais destaques do desporto para desenvolver à meia hora aqui na Estação Diária. Depois voltamos à música em mais uma emissão Super Estação.
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1: São estes alguns dos temas que vamos desenvolver no desporto da Estação Diária. O Académico de Viseu recebe este sábado o Vitória de Guimarães na sexta jornada da Primeira Liga às 20h30 no Estádio do Fontelo. É um Tondela moralizado pelo regresso às vitórias, o que este sábado se vai apresentar no Algarve frente ao Portimonense para o jogo da sexta jornada da Liga 2 de futebol. O Viseu 2001 deslocou-se à Guiar da Beira para participar no jogo de apresentação do Penafordense numa partida que terminou com uma goleada da equipa viziense por 9-0. Agora é só ficarem atentos ao desenvolvimento destes e outros temas no desporto da Estação Diária.
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4: O Académico de Viseu recebe este sábado a Vitória Sport Clube de Guimarães na 6ª jornada da Primeira Liga de Futebol, se joga às 8h30 da noite no Fontelo. Partida com mais uma casa cheia para apoiar uma equipa confiante depois da vitória por 1-0 em Barcelos frente ao Gil Vicente. O Académico soma 5 pontos, é 10º classificado, o Vitória tem 4, está na 11ª posição. A partida vai ser apitada por Carlos Macedo com o Rui Silva no VAR. É um Tondela semoralizado pelo regresso às vitórias, o que este sábado se apresenta no Algarve, frente ao Portimonense, para o jogo da 6ª jornada da Liga 2 de Futebol. Após o triunfo por 3-0 sobre o Futebol Clube do Porto B, que quebrou uma série de 3 derrotas consecutivas, a equipa orientada por Ricardo Costa procura mais 3 pontos que lhe permitam subir mais alguns lugares na tabela. O Tondela chega a Portimão no 12º lugar, com 6 pontos. Pela frente vai estar o 9º classificado, que soma 7. O encontro vai ser apitado por André Narciso, Pedro Vilaça vai estar no VAR. O Viseu 2001 deslocou-se à Guerra da Beira para participar no jogo de apresentação do Penafortense, numa partida que terminou com uma goleada da equipa vizense por 9-0. Russo abriu a lista de marcadores do Viseu 2001, enquanto Danilo, Paulinho, Peixoto e Gustavo Bizarro materializando o resultado final de 9-0. O encontro serviu também de preparação para a nova época desportiva dos comandados do Rui Almeida, na 2ª Divisão Nacional de Futsal, que arranca na próxima semana, com jogo no dia 19 de setembro, no recinto do Sassueiros. Tomás Silva deixou o Académico de Viseu e rumou ao Sporting da Covilhã, equipa da Liga 3, onde vai ligar por empréstimo até o final da temporada. Sem espaço no plantel, onde nunca foi opção para Bruno Pinheiro, Tomás Silva tem o 2º empréstimo na carreira, depois de em 2024 ter jogado no Oliveira do Hospital. Desde 2020 em Viseu, o médio de 22 anos termina contrato com o Académico no final da presente temporada. Toda a informação do desporto é atualizada em Estação Diária jornal.sapo.pt e também no site da Estação Diária Rádio em 968.fm.
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6: Previsão do estado do tempo para as próximas 24 horas. O Instituto Português do Mar e da Atmosfera está a prever para o distrito de Viseu céu pouco nublado ao limpo com vento fraco, soprando fraco a moderado nas terras altas do norte e centro do país. O IPMA está ainda a prever uma pequena subida da temperatura, em especial da máxima, com o mercúrio dos termómetros a chegar aos 32 graus e a mínima a registrar durante a noite valores perto dos 15 graus no distrito de Viseu.
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9: Olá pessoal, bem-vindos ao QI Business Secrets.
0: Ricardo Teixeira, o imparável.
9: Hoje vou falar sobre alguns pontos que são muito importantes quando nós fazemos um Facebook Live.
0: É o fim de semana.
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1: Para aqueles que ainda se recordam dos grandes clássicos, recomendamos nos próximos minutos a sua audição em 96.8 ou na net em www.968.fm. Até já! 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

0: Está na hora de fazermos uma pequena pausa na música para chegarmos à informação. Prestem atenção ao sinal horário. Chamamos a vossa atenção porque vêm aí os comerciais. Na próxima hora voltamos aí com grandes novidades. Fica atento. 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
0: 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São estas algumas das notícias que vamos destacar no início do dia do Diário da Estação. O Académico de Viseu recebe este sábado Vitória de Guimarães na 6ª jornada da Primeira Liga às 20h30 no Estádio do Fontelo. A Câmara de Nelas apresentou o Plano de Mobilidade Urbana Sustentável, dando a conhecer à comunidade as principais estratégias e propostas previstas para melhorar a mobilidade no concelho. A GNR inicia hoje a campanha Escola Segura 2026-2027, que acompanha o regresso às aulas em mais de 4.400 estabelecimentos de ensino em todo o país. A Acerte Tondela vai levar os seus espetáculos a Macau e à Guiné-Bissau no âmbito das comemorações dos 50 anos da Associação. Agora é só ficarem atentos ao desenvolvimento destes e outros temas no Diário da Estação. 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
6: Nove horas.
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9: O Académico de Viseu recebe este sábado a Vitória Sport Clube de Guimarães na 6ª jornada da Primeira Liga de Futebol, se jogo às 8h30 da noite no Fontelo. Partida com mais uma casa cheia para apoiar uma equipa confiante depois da vitória por 1-0 em Barcelos frente ao Gil Vicente. O Académico soma 5 pontos, é 10º classificado, o Vitória tem 4, está na 11ª posição. A partida vai ser apitada por Carlos Macedo com Rui Silva no VAR. O jogo tem relato na Estação Diária. A Câmara de Nelas apresentou o Plano de Mobilidade Urbana Sustentável, dando a conhecer à comunidade as principais estratégias e propostas que estão previstas para melhorar a mobilidade no concelho. O plano, desenvolvido em 3 fases, contempla soluções para promover transportes mais eficientes, criar vias mais seguras e garantir melhores condições de acessibilidade. A apresentação contou também com um momento de participação pública, permitindo aos municípios apresentar sugestões e preocupações relacionadas com os desafios de mobilidade no território. O presidente da Câmara de Nelas, Joaquim Amaral, salientou a importância da participação dos cidadãos na definição das soluções. O processo segue agora com a análise e integração dos contributos que foram recolhidos. A GNR arrancou com a campanha Escola Segura, que acompanha o regresso às aulas em mais de 4.400 estabelecimentos de ensino de todo o continente, abrangendo cerca de 670 mil alunos. A operação inclui ações de sensibilização dirigidas a alunos, professores e encarregados de educação, e o objetivo é prevenir comportamentos de risco e reforçar a segurança nas escolas e nas suas imediações. No último ano letivo, a GNR registrou 2.631 crimes em ambiente escolar, destacando-se 950 ofensas à integridade física, 388 casos de ameaça e coação e 137 furtos. A guarda vai ainda alertar para a segurança no transporte dos alunos e para a utilização do cinto de segurança e dos sistemas de retenção para crianças. A PSP também já reforçou a presença junto às escolas desde o passado dia 7 de setembro. A Acerte de Tondela vai levar os seus espetáculos a Macau e também à Guiné-Bissau no âmbito das comemorações dos 50 anos da Associação. entre 12 e 25 de outubro. A companhia Trigo Limpo vai estar em Macau com o Bosque e Queres Que Eu Te Conte, e vai passar por escolas, pelo Centro Cultural, sala de encontros e ações de formação. De 24 de novembro a 1 de dezembro vai participar na Guiné-Bissau no Festival de Teatro de Gintis. Ao certo, quero manter esta ligação e prevê uma cooperação com o Grupo Progente em 2030. Toda a informação atualizada na Estação Diária Jornal.sapo.pt, notícias também no site da Estação Diária Rádio em 968.fm.
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5: 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Previsão do estado do tempo para as próximas 24 horas. O Instituto Português do Mar e da Atmosfera está a prever para o distrito de Viseu céu pouco nublado ao limpo, com vento fraco, soprando fraco a moderado nas terras altas do norte e centro do país. O IPMA está ainda a prever uma pequena subida da temperatura, em especial da máxima, com o mercúrio dos termómetros a chegar aos 32 graus e a mínima a registrar durante a noite valores perto dos 15 graus no distrito de Viseu.
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5: 19h22, Rui Moreira.
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0: 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Mais um espaço de emissão com o som português na Estação Diária. Fiquem para escutar Supernova em mais uma emissão Super Estação. 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

0: 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Estamos aí de regresso para quem segue regularmente a Estação Diária em Viseu. José Alberto Ribeiro, na Estação Diária. 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
1: Estamos de regresso à música na Estação Diária. Estamos a dar espaço de emissão com a divulgação de temas que fazem parte da contagem Top da Estação. Fica atento imediatamente a seguir Soltas da Estação, na Estação Oficial de Viseu. Até já!
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0: Boa noite.
1: Os principais títulos do desporto para ouvir agora em 96.8 FM para desenvolver à meia hora aqui na Estação Diária. Voltamos já de seguida. 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São estes alguns dos temas que vamos desenvolver no Desporto da Estação Diária. O Académico Viseu recebe este sábado o Vitória de Guimarães na 6ª jornada da Primeira Liga às 20h30 no Estádio do Fontelo. É um Tondela moralizado pelo regresso às vitórias, o que este sábado se vai apresentar no Algar frente ao Portimonense para o jogo da 6ª jornada da Liga 2 de futebol. O Viseu 2001 colocou-se à Guiar da Beira para participar no jogo de apresentação do Penafordense numa partida que terminou com uma goleada da equipa viziense por 9-0. Agora é só ficarem atentos ao desenvolvimento destes e outros temas no Desporto da Estação Diária. 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
7: O Académico de Viseu recebe este sábado a Vitória Sport Clube de Guimarães na 6ª jornada da Primeira Liga de Futebol. Se jogou às 8h30 da noite no Fontelo. Partida com mais uma casa cheia para apoiar uma equipa confiante depois da vitória por 1-0 em Barcelos frente ao Gil Vicente. O Académico soma 5 pontos, é décimo classificado, o Vitória tem 4, está na 11ª posição. A partida vai ser apitada por Carlos Macedo com Rui Silva no VAR. É um Tondela semoralizado pelo regresso às vitórias, o que este sábado se apresenta no Algarve frente ao Portimonense para o jogo da 6ª jornada da Liga 2 de Futebol. Após o triunfo por 3-0 sobre o Futebol Clube do Porto B, que quebrou uma série de 3 derrotas consecutivas, a equipa orientada por Ricardo Costa procura mais 3 pontos que lhe permitam subir mais alguns lugares na tabela. O Tondela chega a Portimão no 12º lugar, com 6 pontos. Pela frente vai estar o 9º classificado, que soma 7. O encontro vai ser apitado por André Narciso. Pedro Vilaça vai estar no VAR. O Viseu 2001 deslocou-se à Guerra da Beira para participar no jogo de apresentação do Penafortense, numa partida que terminou com uma goleada da equipa vizense por 9-0. Russo abriu a lista de marcadores do Viseu 2001, enquanto Danilo, Paulinho, Peixoto e Gustavo Bizarro materializando o resultado final de 9-0. O encontro serviu também de preparação para a nova época desportiva dos comandados do Real Almeida, na 2ª Divisão Nacional de Futsal, que arranca na próxima semana, com jogo no dia 19 de setembro, no recinto do Sassueiros. Tomás Silva deixou o Académico de Viseu e rumou ao Sporting da Covilhã, equipa da Liga 3, onde vai ligar por empréstimo até ao final da temporada. Sem espaço no plantel, onde nunca foi opção para Bruno Pinheiro, Tomás Silva tem o segundo empréstimo na carreira, depois de em 2024 ter jogado no Oliveira do Hospital. Desde 2020 em Viseu, o médio de 22 anos termina contrato com o Académico no final da presente temporada. Toda a informação do desporto é atualizada em Estação Diária jornal.sapo.pt e também no site da Estação Diária Rádio em 968.fm.
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9: Previsão do estado do tempo para as próximas 24 horas. O Instituto Português do Mar e da Atmosfera está a prever para o distrito de Viseu céu pouco nublado ou limpo, com vento fraco, soprando fraco a moderado nas terras altas do norte e centro do país. O IPMA está ainda a prever uma pequena subida da temperatura, em especial da máxima, com o mercúrio dos termómetros a chegar aos 32 graus e a mínima a registrar durante a noite valores perto dos 15 graus no distrito de Viseu.
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3: Pista de dança, o melhor som house na rádio, para quem aprecia batidas mais aceleradas. A seguir ao sinal horário das 23, temos um espaço de 3 horas de emissão. É a pista de dança, mais logo. Até já.
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0: 16-19, Ângela Faria da Cunha.
1: Muito bem, o som de abertura é mais um espaço de emissão na Estação Diária.
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1: Estão aí os primeiros sons que fazem parte da abertura desta hora. Começamos com Super Malha Tuga, acrescentamos Supernova.
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1: Vem aí grande música a não perder nestas edições da Estação Diária. Clássicos da Estação, temas que fazem parte da playlist da Rádio Oficial Viseu. Até já. 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
1: Estamos a dobrar mais uma hora de emissão. É o nosso espaço de antena que está praticamente finalizado. De regresso estarão aí os comerciais e mais um bloco noticiário. De meia e meia hora, as notícias em 96.8 na Estação Oficial Viseu. Até já.
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1: São estas algumas das notícias que vamos destacar no início do dia do Diário da Estação. O Académico de Viseu recebe este sábado Vitória de Guimarães na 6ª jornada da Primeira Liga às 20h30 no Estádio do Fontelo. A Câmara de Nelas apresentou o Plano de Mobilidade Urbana Sustentável, dando a conhecer à comunidade as principais estratégias e propostas previstas para melhorar a mobilidade no concelho. A GNR inicia hoje a campanha Escola Segura 2026-2027, que acompanha o regresso às aulas em mais de 4.400 estabelecimentos de ensino em todo o país. A Acerte Tondela vai levar os seus espetáculos a Macau e à Guiné-Bissau no âmbito das comemorações dos 50 anos da Associação. Agora é só ficarem atentos ao desenvolvimento destes e outros temas no Diário da Estação.
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2: 10 horas.
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5: O Académico de Viseu recebe este sábado a Vitória Sport Clube de Guimarães na sexta jornada da Primeira Liga de Futebol, se jogo às 8h30 da noite no Fontelo. Partida com mais uma casa cheia para apoiar uma equipa confiante depois da vitória por 1-0 em Barcelos frente ao Gil Vicente. O Académico soma 5 pontos, é décimo classificado, o Vitória tem 4, está na 11ª posição. A partida vai ser apitada por Carlos Macedo com Rui Silva no VAR. O jogo tem relato na Estação Diária. A Câmara de Nelas apresentou o Plano de Mobilidade Urbana Sustentável, dando a conhecer à comunidade as principais estratégias e propostas que estão previstas para melhorar a mobilidade no concelho. O plano, desenvolvido em 3 fases, contempla soluções para promover transportes mais eficientes, criar vias mais seguras e garantir melhores condições de acessibilidade. A apresentação contou também com um momento de participação pública, permitindo aos municípios apresentar sugestões e preocupações relacionadas com os desafios de mobilidade no território. O presidente da Câmara de Nelas, Joaquim Amaral, salientou a importância da participação dos cidadãos na definição das soluções. O processo segue agora com a análise e integração dos contributos que foram recolhidos. A GNR arrancou com a campanha Escola Segura, que acompanha o regresso às aulas em mais de 4.400 estabelecimentos de ensino de todo o continente, abrangendo cerca de 670 mil alunos. A operação inclui ações de sensibilização dirigidas a alunos, professores e encarregados de educação, e o objetivo é prevenir comportamentos de risco e reforçar a segurança nas escolas e nas suas imediações. No último ano letivo, a GNR registrou 2.631 crimes em ambiente escolar, destacando-se 950 ofensas à integridade física, 388 casos de ameaça e coação e 137 furtos. A Guarda vai ainda alertar para a segurança no transporte dos alunos e para a utilização do cinto de segurança e dos sistemas de retenção para crianças. A PSP também já reforçou a presença junto às escolas desde o passado dia 7 de setembro. A Acerte de Tondela vai levar os seus espetáculos a Macau e também à Guiné-Bissau no âmbito das comemorações dos 50 anos da Associação. Entre 12 e 25 de outubro, a Companhia Trigo Limpo vai estar em Macau com O Bosque e Queres Que Eu Te Conte e vai passar por escolas, pelo Centro Cultural, além de encontros e ações de formação. De 24 de novembro a 1 de dezembro, vai participar na Guiné-Bissau no Festival de Teatro de Gintis. A Acerte quer manter esta ligação e prevê uma cooperação com o Grupo Progente em 2030. Toda a informação atualizada na Estação Diária Jornal.sapo.pt. Notícias também no site da Estação Diária Rádio em 968.fm.
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0: 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Previsão do estado do tempo para as próximas 24 horas. O Instituto Português do Mar e da Atmosfera está a prever para o distrito de Viseu céu pouco nublado ao limpo, com vento fraco, soprando fraco a moderado nas terras altas do norte e centro do país. O IPMA está ainda a prever uma pequena subida da temperatura, em especial da máxima, com o mercúrio dos termómetros a chegar aos 32 graus e a mínima a registrar durante a noite valores perto dos 15 graus no distrito de Viseu.
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0: 19h22, Rui Moreira. Iniciamos este espaço de emissão com o som nacional em 96.8. Rui Moreira, na Estação Diária. Pesquisámos na playlist da Estação Diária e conseguimos achar os melhores sons clássicos, músicas que nos anos 80 e 90 batiam bem a sério na rádio. 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

0: Estação Diária, boa noite.
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2: Primeiros minutos nesta emissão Superestação na Estação Diária. Iniciamos este espaço de emissão com o som nacional. Para seguir em frente temos aí Supernova. Fiquem bem, voltamos já de seguida. 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
1: Para destacarmos nos próximos minutos em 96.8, soltas da estação. Grandes músicas que entram no ouvido em www.968.fm. Fiquem bem, até já. 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
1: E agora na Estação Diária, fiquem com os principais destaques do desporto para ouvir à meia hora aqui na Estação Oficial Viseu. Até já. 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
1: São estes alguns dos temas que vamos desenvolver no desporto da Estação Diária. O Académico de Viseu recebe este sábado o Vitória de Guimarães na 6ª jornada da Primeira Liga às 20h30 no Estádio do Fontelo. É um Tondela moralizado pelo regresso às vitórias, o que este sábado se vai apresentar no Algarve frente ao Portimonense para o jogo da 6ª jornada da Liga 2 de futebol. O Viseu 2001 colocou-se à Guiar da Beira para participar no jogo de apresentação do Penafordense numa partida que terminou com uma goleada da equipa viziense por 9-0. Agora é só ficarem atentos ao desenvolvimento destes e outros temas no desporto da Estação Diária. 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
8: O Académico de Viseu recebe este sábado a Vitória Sport Clube de Guimarães na 6ª jornada da Primeira Liga de Futebol, se jogo às 8:30 da noite no Fontelo. Partida com mais uma casa cheia para apoiar uma equipa confiante depois da vitória por 1-0 em Barcelos frente ao Gil Vicente. O Académico soma 5 pontos, é 10º classificado, o Vitória tem 4, está na 11ª posição. A partida vai ser apitada por Carlos Macedo com Rui Silva no VAR. É um Tondela semoralizado pelo regresso às vitórias, o que este sábado se apresenta no Algarve, frente ao Portimonense, para o jogo da 6ª jornada da Liga 2 de Futebol. Após o triunfo por 3-0 sobre o Futebol Clube do Porto B, que quebrou uma série de 3 derrotas consecutivas, a equipa orientada por Ricardo Costa procura mais 3 pontos que lhe permitam subir mais alguns lugares na tabela. O Tondela chega a Portimão no 12º lugar, com 6 pontos. Pela frente vai estar o 9º classificado, que soma 7. O encontro vai ser apitado por André Narciso. Pedro Vilaça vai estar no VAR. O Viseu 2001 deslocou-se à Guerra da Beira para participar no jogo de apresentação do Penafortense, numa partida que terminou com uma goleada da equipa vizense por 9-0. Russo abriu a lista de marcadores do Viseu 2001, enquanto Danilo, Paulinho, Peixoto e Gustavo Bizarro materializando o resultado final de 9-0. O encontro serviu também de preparação para a nova época desportiva dos comandados do Rio Almeida, na 2ª Divisão Nacional de Futsal, que arranca na próxima semana, com jogo no dia 19 de setembro, no recinto dos Sassueiros. Tomás Silva deixou o Académico de Viseu e rumou ao Sporting da Covilhã, equipa da Liga 3, onde vai ligar por empréstimo até o final da temporada. Sem espaço no plantel, onde nunca foi opção para Bruno Pinheiro, Tomás Silva tem o 2º empréstimo na carreira, depois de em 2024 ter jogado no Oliveira do Hospital. Desde 2020 em Viseu, o médio de 22 anos termina contrato com o Académico no final da presente temporada. Toda a informação do desporto é atualizada em Estação Diária jornal.sapo.pt e também no site da Estação Diária Rádio em 968.fm.
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10: Previsão do estado do tempo para as próximas 24 horas. O Instituto Português do Mar e da Atmosfera está a prever para o distrito de Viseu céu pouco nublado ou limpo com vento fraco, superando fraco a moderado nas terras altas do norte e centro do país. O IPMA está ainda a prever uma pequena subida da temperatura, em especial da máxima, com o mercúrio dos termómetros a chegar aos 32 graus e a mínima a registrar durante a noite valores perto dos 15 graus no distrito de Viseu.
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3: 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A partir das 23, a Rádio Oficial de Viseu tem um espaço de 3 horas de emissão, especialmente pensado para quem gosta do house. Para ficarmos atentos em 96.8, logo a seguir ao sinal horário das 11 da noite, pista de dança a não perder.
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1: 19:22. Rui Moreira.
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0: clássicos da estação para recordar a antena 9680. Fiquem todos bem atentos a mais um super som na estação diária, estação oficial de Viseu. Voltamos já de seguida.
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1: Já daqui a pouco o sinal horário para acertarmos com os nossos compromissos comerciais e logo a seguir as notícias para regressarmos para mais uma hora de muita música. Até já.
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1: São estas algumas das notícias que vamos destacar no início do dia do Diário da Estação. O Académico de Viseu recebe este sábado Vitória de Guimarães na 6ª jornada da Primeira Liga às 20h30 no Estádio do Fontelo. A Câmara de Nelas apresentou o Plano de Mobilidade Urbana Sustentável, dando a conhecer à comunidade as principais estratégias e propostas previstas para melhorar a mobilidade no concelho. A GNR inicia hoje a campanha Escola Segura 2026-2027, que acompanha o regresso às aulas em mais de 4.400 estabelecimentos de ensino em todo o país. A Acerte Tondela vai levar os seus espetáculos a Macau e à Guiné-Bissau no âmbito das comemorações dos 50 anos da Associação. Agora é só ficarem atentos ao desenvolvimento destes e outros temas no Diário da Estação.
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1: 11 horas.
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6: O Académico de Viseu recebe este sábado o Vitória Sport Clube de Guimarães na 6ª jornada da Primeira Liga de Futebol, se jogo às 8h30 da noite no Fontelo. Partida com mais uma casa cheia para apoiar uma equipa confiante depois da vitória por 1-0 em Barcelos frente ao Gil Vicente. O Académico soma 5 pontos, é 10º classificado, o Vitória tem 4, está na 11ª posição. A partida vai ser apitada por Carlos Macedo com Rui Silva no VAR. O jogo tem relato na Estação Diária. A Câmara de Nelas apresentou o Plano de Mobilidade Urbana Sustentável, dando a conhecer à comunidade as principais estratégias e propostas que estão previstas para melhorar a mobilidade no concelho. O plano, desenvolvido em 3 fases, contempla soluções para promover transportes mais eficientes, criar vias mais seguras e garantir melhores condições de acessibilidade. A apresentação contou também com um momento de participação pública, permitindo aos municípios apresentar sugestões e preocupações relacionadas com os desafios de mobilidade no território. O presidente da Câmara de Nelas, Joaquim Amaral, salientou a importância da participação dos cidadãos na definição das soluções. O processo segue agora com a análise e integração dos contributos que foram recolhidos. A GNR arrancou com a campanha Escola Segura, que acompanha o regresso às aulas em mais de 4.400 estabelecimentos de ensino de todo o continente, abrangendo cerca de 670 mil alunos. A operação inclui ações de sensibilização dirigidas a alunos, professores e encarregados de educação, e o objetivo é prevenir comportamentos de risco e reforçar a segurança nas escolas e nas suas imediações. No último ano letivo, a GNR registrou 2.631 crimes em ambiente escolar, destacando-se 950 ofensas à integridade física, 388 casos de ameaça e coação e 137 furtos. A Guarda vai ainda alertar para a segurança no transporte dos alunos e para a utilização do cinto de segurança e dos sistemas de retenção para crianças. A PSP também já reforçou a presença junto às escolas desde o passado dia 7 de setembro. A Acerte de Tondela vai levar os seus espetáculos a Macau e também à Guiné-Bissau no âmbito das comemorações dos 50 anos da associação. Entre 12 e 25 de outubro, a companhia Trigo Limpo vai estar em Macau com O Bosque e Queres Que Eu Te Conte e vai passar por escolas, pelo Centro Cultural, além de encontros e ações de formação. De 24 de novembro a 1 de dezembro, vai participar na Guiné-Bissau no Festival de Teatro de Gintis. A Acerte quer manter esta ligação e prevê uma cooperação com o Grupo Progente em 2030. Toda a informação atualizada na Estação Diária Jornal.sapo.pt. 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
2: 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Previsão do estado do tempo para as próximas 24 horas. O Instituto Português do Mar e da Atmosfera está a prever para o distrito de Viseu céu pouco nublado ao limpo com vento fraco, superando fraco a moderado nas terras altas do norte e centro do país. O IPMA está ainda a prever uma pequena subida da temperatura, em especial da máxima, com o mercúrio dos termómetros a chegar aos 32 graus e a mínima a registrar durante a noite valores perto dos 15 graus no distrito de Viseu.
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2: A dupla britânica, formada pelos dois DJs Cameron e Joy, já em tempo de universidade, esta dupla trabalhou em lojas de discos e promoção de eventos para fazerem face às despesas de estudante. Mas concluídos os estudos e lançados vários remixes, esta dupla fez de Sigma o seu projeto musical.
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0: 922. Rui Moreira. Ora, estamos nós de volta para mais um grande tema em 9680. Estação Oficial Viseu. Rui Moreira, na Estação Diária. É já tema habitual na Estação Diária, uma das malhas que mais temos divulgado com marca especial. Estação Diária, de segunda a domingo, na Estação Oficial de Viseu.
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0: BBC Radio com If I Could Change Your Mind. John Martin está sempre em ação pelo mundo com várias atuações pelos mais diferentes e importantes palcos da música.
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3: Maroon 5 é uma banda americana que se deu a conhecer no mundo em 1994. Tudo começou na conhecida cidade dos Anjos, Los Angeles. O vocalista Adam Levine, estudante do liceu com apenas 17 anos, juntou-se a mais 4 amigos, dando

0: dezenas de prémios e um número bíblico de seguidores que fazem dos Maroon 5 uma das bandas pop rock de maior êxito mundial.
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1: 19:22. Rui Moreira. Hora mais do que certa para ouvir com muita atenção. Superestação na Estação Diária. Rui Moreira, na Estação Diária. Já sabem, de meia e meia hora atualizamos as notícias em 96.8. Voltamos aos temas logo de seguida nesta emissão Super Estação. De segunda a domingo.
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0: hora.
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2: 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Uma hora, avançamos para o Diário da Estação, na Estação Diária.
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4: O Académico de Viseu recebe este sábado a Vitória Sport Clube de Guimarães na sexta jornada da Primeira Liga de Futebol, se joga às 8h30 da noite no Fontelo. Partida com mais uma casa cheia para apoiar uma equipa confiante depois da vitória por 1-0 em Barcelos frente ao Gil Vicente. O Académico soma 5 pontos, é décimo classificado, o Vitória tem 4, está na 11ª posição. A partida vai ser apitada por Carlos Macedo com Rui Silva no VAR. O jogo tem relato na Estação Diária. A Câmara de Nelas apresentou o Plano de Mobilidade Urbana Sustentável, dando a conhecer à comunidade as principais estratégias e propostas que estão previstas para melhorar a mobilidade no concelho. O plano, desenvolvido em 3 fases, contempla soluções para promover transportes mais eficientes, criar vias mais seguras e garantir melhores condições de acessibilidade. A apresentação contou também com um momento de participação pública, permitindo aos municípios apresentar sugestões e preocupações relacionadas com os desafios de mobilidade no território. O presidente da Câmara de Nelas, Joaquim Amaral, salientou a importância da participação dos cidadãos na definição das soluções. O processo segue agora com a análise e integração dos contributos que foram recolhidos. A GNR arrancou com a campanha.